Gustavo Lima já tá na corda aí. Valeu, meu amigo John, na sintonia do programa. 21 com 4 agora.

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1: Já teve um desses já? Já passou por isso?
2: Oi, grupo.

0: Jorge Mateus. Três pontinhos. Aqui nos modão sertanejo da Blau. Aí que eu me refiro, hein? 21 com 13.
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vamos lá, 21 com 15, voltamos com a sequência aqui dos Modão Sertanejo e acompanhado aqui dos nossos patrocinadores, a Faiden Funilaria, a Casa de Carnes RVA, a Motorsport do Chico Orsolim e a Recicladora Donedo. E vamos lembrando aí, né, com as temperaturas aí despencando, o inverninho tá apontando aí oficialmente no calendário, embora, já falei para vocês, embora a gente já tá até aqui de friagem, né, gente? Por favor, né? Barbaridade! E deu geada e foi friagem danada, né? Mas, oficialmente no calendário, segura que eu quero ver, né? Começa agora, no mês de junho. Tomara que comece uma vez pra, né? Começou, daí vai embora, né? Tem que começar pra poder ir embora. Uma maravilha! Então, seguindo por aqui, olha só, gente, que legal, quem é vivo sempre aparece, apareceu, abrindo os cadernos e pegando pesado, veio forte, Ari de Jesus Pezzini, um abraço de Jesus, tá na audiência do programa, abriu bonito os cadernos aí para solicitar Bruno e Marrone por 1 minuto 21 com 16. Alô, 20 de setembro, alguém na escuta? Bairro Fátima, câmbio!

0: E pancada, Bruno e Marrone, 21 com 21. Sertanejão da Blau, só as melhores pra você nessa noite maravilhosa, né? 11 de junho do ano de 2026. Temperatura 16 graus centígrados.
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0: É, e uma boa noite aí pra nossa amiga Lia Mara, a Lia que é a esposa do Rosalvo Matuto. Boa noite, gostaria de ouvir uma música do Rosalvo Matuto, Voltar no Tempo. Valeu, Lia, grande abraço aí pra você. E olha só, gente, tem um recado chegando aqui, ó. Ó o recado aqui, ó. Mensagem aqui pelo WhatsApp. Meu galo, eu gostaria de mandar uma música pro meu amigo e irmão, Maicon Barcelos, conhecido como Cabeludo e Lobo Mal Perigoso. A música é do Fred e Fabrício, Vontade Dividida. Olha só! Que legal! Um abração aí, né, pro Cabeludo. Um abração aí pro Lobo Mal Perigoso.

0: homenagem ao nosso saudoso Zé Rico. Milionário José Rico, uma salva de palmas, galera.
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0: Eita, que essa rádio é show, hein? Amado Batista, alucinação dos cadernos do John, hein? Que maravilha, show de bola. Agora a gente vai pro intervalo, é rapidão, voltamos já com a sequência do programa.
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0: É isso aí, moçada. Estamos de volta aqui com os Modão Sertanejo da Blau e acompanhado aqui dos nossos patrocinadores do programa. 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Bom, e agora é o seguinte, agora nós vamos com a informação para você que está ligado na Blau. Supremo Tribunal Federal tem maioria para fixar prazo de 60 dias para Big Techs adotarem medidas que ampliam responsabilidade sobre conteúdos. Nas sessões de quarta e quinta-feira, hoje, dia 11, os ministros discutiram os recursos que pediam esclarecimento e ajuste na tese fixada pelo Supremo em 2025. E complementando aqui, hein? Complementando aqui as informações, Fazenda refaz cálculos e diz que pautas bomba do Congresso podem ter impacto fiscal de 111 bilhões de reais por ano. Estimativa considera 9 projetos em tramitação no Congresso Nacional, entre eles a renegociação de dívidas rurais e a ampliação da imunidade tributária de templos religiosos.
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2: Alô, meu povo. Eu narrava um rodeio, era o primeiro dia. 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Me lembro bem como foi, caiu embaixo do boi e ali foi pisoteado. 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Ah, mas foi um milagre divino. Reconheci o menino que então sorriu para mim. Tirou do bolso do lado um papel amarelado, meu nome eu reconheci. Revivi aquela cena do menino encostado na arena que eu reencontrei ali. Levantou meio sem jeito, abriu a camisa no peito e me mostrou o cordão. 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
3: Vamos tirar o chapéu, vamos saudar a Senhora Aparecida. Esse vento que toca teu rosto é o manto sagrado da Senhora Aparecida. Fiquem com Deus, do fundo do meu coração, até um dia, se Deus quiser. Tchau a vocês! Tchau, tchau, tchau!

terapia! Marco Brasil, nossa senhora, minha nossa, aqui entendeu? É momento forte aqui nos modão da Blau e vai ficar mais ainda, hein? Porque tá na audiência, tá na Blau, tá legal. O meu amigo Osmar Costa ligou aqui pra nós e pediu com Chitão e Chororó. É do baú, hein? E é boa, hein? É modão de fundamento, vale a pena você aumentar o volume do rádio. Nossas roupas!

0: Maravilha do baú da música sertaneja, ouvimos aí com Pedro Bento e Zé da Estrada, dos cadernos do Jair B. de Lima aí, a Dama de Preto.
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moçada, e tudo que é bom dura pouco, hein? É, tá na hora de botar o pé na estrada. Vamos que vamos, né? Chegamos ao final aí de mais um Sertanejão da Blau aqui na 97.9 FM. E aí, nós temos que agradecer a sua companhia, né? Obrigado por essa audiência maravilhosa, pelo carinho, pelo apoio de sempre, né, Che? E quintou, não sextou, né? Quinta-feira já tá pedindo aí, né? Um pé no breque, né? Vamos devagarinho, devagar e sempre, né? Como diz o ditado, já tá pedindo aí um descanso, né? E já estamos rumando aí pro final de semana, minha nossa, aqui Tendel, segura que eu quero ver, né, Che? Então, valeu, obrigado mesmo, né, por tornarem essa noite de quinta-feira tão especial, né? E um bom descanso aí pra você, fica bem, fica na paz. Nos encontramos amanhã, né? Amanhã sextou, você sabe, né? O bicho pega por aqui, nas ondas do rádio, né? Com os modão aí de amassar o capô do Fusca, né, tchê? Então, fica bem, fica na paz, fica na bênção de Deus. Um abraço carinhoso e até amanhã!

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0: quente demais.
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0: coisas que andam falando de mim por aí, né?
1: Por quê? Tá com a consciência suja, né? Ou se sente culpado? Eu não te perguntei nada.
0: Não, não, eu te perguntei por acaso.
1: Que sem vergonha, hein?
0: Mas tu sabes que eu te quero.

0: Eita. Marília Mendonça!
1: Maravilhosos!
2: Parabéns!
1: É muito sucesso, meu povo!
0: Obrigado, meu amor.

0: baita som esse, hein, Natalício? Oh, yeah, céu!
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1: 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Curta aí a nossa nova música de trabalho, Tarde Demais.

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2: Vou explicar por que tudo acontece. É mais ou menos assim, ó.

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0: 6 horas e 1 minuto, bom dia!
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0: Estamos começando mais um programa Pampa e Querência.
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0: Desta manhãzita, manhãzita de sexta-feira, dia 12 de...
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0: Bom dia pra você do interior, bom dia pra você aqui da cidade. Bom dia pra você da nossa grande região. E vamos começando com Marcelo Oliveira de Saltar Calando e depois Quarteto Coração de Potro com Potrilho, Potro e Pingaço. Bom dia, ótima sexta-feira.

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2: 6:10.
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6 horas e 11 minutos, agora 6 horas e 11. Esse é o Pampa e Querência aqui pela Rádio Blau Nunes, FM 97.9. Manhãzita, de sexta-feira, temperatura, deixa eu dar uma olhada aqui. Temperatura 14 graus. Já estamos na temperatura máxima de hoje, né, tia? Previsão aí de chegarmos ao máximo em 14 graus e temos previsão de mais chuva, né? Creio eu que não chuva forte, mas uma meleca, né, tia? Uma garoa, uma coisa, né, tia? Já amanhã, para sábado, temos previsão de tempo nublado. Aí domingo, então, volta ao sol, né, tia? Volta o sol aqui na nossa região. Domingo, segunda, terça e quarta. Quinta-feira chove novamente. Bueno, vamos falando para os nossos amadrinhadores, então. 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Vamos com mais música, vamos trazendo agora Os Farrapos, Velha Carreta, e depois César Oliveira e Rogério Melo, Prego na Bota.

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6:22, 6:22, esse é o Pampa e Querência aqui pela Rádio Blau Nunes FM. 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Agora são 6:24, vamos trazendo Baitaca, Rodeio Campeiro e depois Clóvis Mendes, Ginete de Fronteira.

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6:36, 6:36, esse é o Pampiquerense aqui pela Blau Nunes FM aqui de Santa Bárbara do Sul, nossa querida rainha das coxinhas. Eu sou Dalto Fagundes e vou contigo até as 8 horas, tá bueno? E nós seguimos aqui falando para os nossos amadrinhadores, vamos falando para a empresa de calcário RF que veio para melhor atender as necessidades do amigo agricultor. 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Eu disse Calcário RF, representante do calcário ProSol. 6:37, os serranos, criado em galpão, e depois os buenachos, gaitinha sonora.

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3: O Senado aprovou em votação simbólica na última quarta-feira, dia 10, um projeto de renegociação de dívidas rurais. Como o texto foi modificado pelos senadores, a proposta terá de retornar à Câmara dos Deputados. Segundo o material informado, o projeto envolve 180 bilhões em dívidas do setor agropecuário e prevê o uso de recursos do Fundo Social do Pré-Sal e de fontes supervisionadas pelo Ministério da Fazenda. O leilão de arroz da Companhia Nacional de Abastecimento, Conab, nessa semana, comercializou 22,7 mil toneladas do grão do Rio Grande do Sul. O certame, que também teve oferta de Santa Catarina, alcançou cerca de 3,3 milhões de reais em prêmios e foi avaliado de forma positiva pela FederArroz. Os embarques brasileiros de carne bovina na parcial de 2026 foram recordes. Na série iniciada em 1997, para este período, o país exportou 1,36 milhão de toneladas nos cinco primeiros meses desse ano, volume 14,4% superior ao registrado no mesmo período de 2025.
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6: Seis horas e quarenta e nove minutos. Esse é o Pampa e Querência. Pela Rádio Blau Nunes FM 97.9. Manhãzita aí de sexta-feira. 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Eu disse Calcário RF, representante do Calcário ProSol. 6 horas e 50 minutos, vamos trazendo agora o Serranos Timbre de Galo e depois Grupo Alma do Pampa, mateando a saudade.

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7:13, 14 graus a temperatura, previsão de tempo nublado com garoa para hoje, né? E a previsão de temperatura máxima é 14 graus, né, tia? É 14 graus, já estamos na temperatura máxima para o dia de hoje. É, temperatura máxima 14 graus. Bueno, vamos falando agora para os nossos amadrinhadores da segunda hora. 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

7:15, agora 7:15, esse é o Pampiquerense aqui pela Rádio Blau Nunes, FM 97.9. O tempo velho tá trovejando, né? Tipo, barbaridade, tempo velho tá... Tá trovejando, né? Certo, vai vir mais chuva, né? Tempo velho bem louco da cabeça. Mas bueno, vamos dando sequência aqui, vamos falando agora para a Casa do Chimarrão Imóveis. 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
6: Sete horas e 29 minutos, 7:29, nós voltamos com o Pampa e Querência aqui pela Rádio Blau Nunes FM 97.9. Manhãzita aí de sexta-feira, 14 graus a temperatura. Previsão de mais chuva para hoje, tempo velho tava trovejando, né, che? Ah, lá, puca, o tempo velho tava se queixando, né? Bueno, vamos dando sequência, vamos falando agora para Cotripal. 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Agora são 7 horas e 32, vamos trazendo agora Rui Biriva, bem Pampa. Mas o que achou do chacoalho do pandeirinho?

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7:41, agora 7:41. Esse é o Pampa e Querência aqui pela Rádio Blau Nunes, FM 97.9. Manhãzinha aí de sexta-feira, tempo nublado, previsão de chuva. Tempo velho tava trovejando, tava se queixando, né? Previsão é de mais chuva, mas não muita, né? E amanhã já temos sol, se Deus quiser vai dar pra camperear. 7:41, vamos falando agora para a Casa do Chimarrão Imóveis. 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Bueno, 7:42, 7:42, vamos falando aqui para a Cotripal mais uma vez, né? 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Cooperar para crescer. 7:43, vamos trazendo Henrique Ábero, Galdeirando e depois Ivonir Machado, Baile da Terceira Idade. Música.

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7 horas e 53 minutos, chegamos ao fim de mais um Pampa e Querência nesta manhãzita. Manhãzita de sexta-feira, dia 12 de junho. E vamos sempre com a mensagem para você pensar, você refletir no seu dia. E a mensagem de hoje é sobre a tua vida. Sobre as experiências que você tem durante a sua vida. Pois a nossa vida, meus amigos, é uma série de experiências, e cada uma dessas experiências nos torna maior, embora seja difícil de perceber isso. A explicação é que o mundo foi construído para desenvolver o caráter. Por isso, temos que aprender que os contratempos, que as tristezas que enfrentamos, nos ajudam a marchar em frente. Pois, meus amigos, não se envergonhe de dizer que errou. Corrija os seus erros, e assim você será mais sábio hoje do que ontem, e isto será um aprendizado para você. Pense nisso, a vida é um eterno aprender e evoluir. Pense nisso, um grande abraço, fiquem com Deus, que eu vou com Ele também, e volto, se Deus quiser, hoje às 17 horas com o Roda de Chimarrão. Tenham todos uma boa, feliz e abençoada sexta-feira. Deixo vocês com o nosso querido e saudoso Porca Véia, Cantiga de Ronda.

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1: Rio Grande do Sul investiga caso suspeito de ebola.

0: Agora 8:02, 16 graus a temperatura. Chove em Porto Alegre. Este é o Pampa Notícias e vamos atualizando as principais informações do momento. A Secretaria Estadual da Saúde investiga um caso suspeito de ebola em um homem de 64 anos, atendido em Novo Hamburgo. O paciente esteve recentemente em Uganda, país que registra casos da doença. Exames apontaram resultado positivo para malária e o tratamento já foi iniciado. Apesar disso, a suspeita de ebola ainda não foi descartada e segue em investigação. Amostras serão analisadas pela Fiocruz, responsável pela confirmação ou descarte do caso. 4 homens foram presos em flagrante nesta quinta-feira em Osório, suspeitos de integrar um grupo especializado em fraudes bancárias. A investigação começou após uma denúncia de tentativa de golpe dentro de uma agência bancária da cidade. Um dos suspeitos foi abordado pelos policiais enquanto utilizava documentos falsificados para tentar obter um empréstimo. Durante a ação, outros 3 homens foram localizados em um veículo nas proximidades do banco. As investigações continuam para identificar possíveis vítimas e outros envolvidos no esquema. O prazo de inscrição para o Enem 2026 termina nesta sexta-feira. O cadastro deve ser feito exclusivamente pela página do participante. Quem não obteve isenção deverá pagar a taxa de R$ 85,00 até o dia 17 de junho. As provas serão aplicadas nos dias 8 e 15 de novembro em todo o país. Os Estados Unidos e o Irã podem assinar nos próximos dias um memorando de entendimento para encerrar o conflito entre os dois países. Segundo informações divulgadas nesta sexta-feira, a cerimônia deve acontecer em Genebra, na Suíça, embora o local ainda não tenha sido oficialmente confirmado. O presidente dos Estados Unidos, Donald Trump, afirmou que o acordo prevê que o Irã abandone qualquer tentativa de desenvolver armas nucleares. Em troca, os Estados Unidos suspenderiam o bloqueio naval imposto aos portos iranianos. Apesar das declarações americanas, o governo iraniano afirma que ainda não tomou uma decisão final sobre o entendimento. Um incêndio atingiu o aeroporto de Wellington, na capital da Nova Zelândia, nesta sexta-feira. O incidente levou à evacuação de áreas do terminal e o desvio temporário de voos com destino à capital da Nova Zelândia. Equipes do Corpo de Bombeiros e do próprio aeroporto foram mobilizadas para combater as chamas. Segundo a administração do aeroporto, parte do terminal principal foi esvaziado por precaução. Não houve registro de feridos. Confira mais informações em osul.com.br ou baixe o aplicativo no seu celular. É grátis.
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0: Sexta-feira, 12 de junho de 2026, este é o Giro de Notícias. Eu sou Norberto Notari e você acompanha os destaques do momento. Morreu aos 86 anos o ex-zagueiro Brito, titular da seleção brasileira tricampeã da Copa de 70. Ele estava internado desde o dia 14 de maio por um quadro de pneumonia em um hospital na Ilha do Governador, zona norte do Rio. A morte foi anunciada pela família nas redes sociais. Dois jogos abriram a Copa do Mundo nesta quinta. O México, um dos países anfitriões, venceu a África do Sul por 2-0. Mais tarde, a Coreia do Sul passou pela República Tcheca, 2-1. Hoje tem mais duas seleções que jogam em casa. O Canadá enfrenta a Bósnia e os Estados Unidos pega o Paraguai. O Tribunal de Contas da União investiga a transferência pelo governo de dinheiro esquecido nos bancos para um fundo que está sendo usado para garantir as operações do Desenrola 2.0. A preocupação se dá pelo fato do recurso não estar no orçamento. A Comissão Nacional de Energia Nuclear confirmou a ocorrência de um incidente com material radioativo no Instituto de Pesquisas Energéticas e Nucleares, o IPEN, em São Paulo. De acordo com o órgão, foram detectados traços de tecnécio 99 durante a retirada dos sensores biológicos de um equipamento utilizado na produção de radiofármacos. O presidente dos Estados Unidos, Donald Trump, afirmou que um acordo para encerrar o conflito com o Irã está próximo de ser concluído e pode ser assinado já nesse final de semana. O governo iraniano, contudo, afirma que ainda não chegou a uma decisão. O Júri Nacional de Eleições do Peru começou a revisar as cédulas contestadas na eleição presidencial. A apuração está na reta final. A última divulgação, com mais de 98% das urnas apuradas, a governadora Keiko Fujimori aparecia com leve vantagem sobre o candidato de esquerda, Roberto Sanches. O Giro de Notícias é uma produção da Agência Rádio Web. Produção e apresentação, Norberto Notari. Trabalhos técnicos, Mário Melo.
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4: 8:10.
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4: temperatura da superfície do Oceano Pacífico Equatorial superou a barreira de 0,5 graus acima da média histórica, o que significa que o El Niño chegou. De acordo com o Instituto Nacional de Meteorologia, nesse início de junho, a medição chegou a 0,7 graus. Doutor em meteorologia do IMET, Leidson Galvíncio Dantas, explica que entre as características do El Niño estão o déficit de chuvas nas regiões norte e nordeste.
8: Em relação à região centro-oeste e sudeste, ele tende a aumentar o risco de ter chuvas irregulares e atrasar o início do período chuvoso. E já na região sul do Brasil, ele tende a aumentar a chance de ocorrências de chuvas extremas, aquelas chuvas de excesso de precipitação. Em relação à temperatura, ele tende a aumentar a temperatura em todo o Brasil e também em anos do El Niño, há uma maior frequência da ocorrência de ondas de calor na região centro-oeste e sudeste do Brasil, justamente porque as frentes frias tendem a ficar aprisionadas, digamos assim, na região sul.
4: O meteorologista detalha que o El Niño dura de 7 meses a 1 ano, com intensidades diferentes. Ainda não dá para confirmar com precisão, mas o fenômeno pode bater recorde esse ano.
8: O horizonte de previsão que a gente tem, ele vai até o final do verão e início do outono. Então, pelo menos até esse período, a gente se espera que tenha condições de El Niño. Ele já iniciando agora, nesse trimestre, maio, junho, julho, com intensidade fraca, evoluindo sua intensidade para moderada já no final do inverno, início da primavera. Durante a primavera, ele ganha intensidade, ele fica com intensidade entre forte, e no final da primavera para início do verão existe probabilidade para que ele aumente essa intensidade e vá para uma intensidade muito forte, que de forma jornalística e popularmente está sendo divulgado como Super El Niño.
4: Na região sul, há preocupação com a intensidade de chuvas que pode provocar deslizamentos e alagamentos. Segundo Galvíncio Dantas, a região centro-oeste é a que costuma sentir menos os efeitos do El Niño. Mas para os próximos 3 meses, a previsão do IMET é de que a temperatura média na região pode ter aumento de 0,4 a 1 grau, a depender da localidade. Agência Rádio Web de Brasília, Alan Barbosa.
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12: O Brasil comemora novos dados animadores sobre a queda do desmatamento no país. Na Amazônia, a área sob alerta de desmatamento, em maio, registrou uma redução de 61,4% em relação ao mesmo mês do ano passado. É o maior declínio verificado na série histórica para o período. No acumulado, entre agosto de 2025 e maio de 2026, esse recuo foi de 37,5% em relação ao mesmo período anterior. Também houve redução de 12,2% no Cerrado. Neste bioma, no acumulado, a queda foi de 25,3%. As informações do sistema DETER foram apresentadas em cerimônia com o presidente Lula, pelo ministro do Meio Ambiente, João Paulo Capobianco, e pelo coordenador do Instituto Nacional de Pesquisas Espaciais, o INPE, Cláudio Almeida, que é uma unidade ligada ao Ministério da Ciência, Tecnologia e Inovação. A ministra Luciana Santos enfatizou a importância desse tipo de ferramenta para auxiliar o trabalho de fiscalização e monitoramento do meio ambiente no Brasil.
13: E a excelência do INPE e o monitoramento de precisão que promovemos são a base que nos permite enxergar a realidade do nosso território e, a partir daí, fornecer subsídios à ação do Ministério do Meio Ambiente. Então, a gente oferece à sociedade dados públicos de altíssima confiabilidade, totalmente transparentes.
12: Luciana Santos destacou que os dados científicos devem combater o negacionismo e orientar políticas públicas. A ministra também ressaltou o esforço empreendido pelo governo brasileiro e pela pasta para possibilitar esse monitoramento de forma mais eficiente.
13: É fruto também de avanços tecnológicos, da integração de dados, de utilização de inteligência artificial e da consolidação de uma política de monitoramento ambiental baseada em ciência e nesse uso intensivo de dados abertos, públicos e oficiais. As unidades de pesquisa, há mais de 10 anos, não se fazia concurso público e precisava de técnicos. Nós conseguimos recompor 130 novos servidores no Instituto Nacional de Pesquisas Espaciais. A aquisição do novo supercomputador.
12: A taxa anual de desmatamento é extraída do sistema PRODES, que vai de agosto de um ano a julho do ano seguinte. A principal diferença em relação ao sistema DETER é o tempo de resposta. O DETER funciona como um alerta rápido em tempo quase real, e o PRODES fornece o dado oficial e consolidado sobre a taxa de desmatamento no país. Agência Rádio Web. Produção e reportagem, Denise Coelho.
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16: O fim de semana no Brasil deve ser de chuva nas regiões centro-oeste, sudeste e até em algumas áreas do estado do Paraná. A explicação da Maria Clara Sasaki, especialista em meteorologia da empresa TempoOK, detalha onde deve chover mais.
17: Temos a formação de um ciclone no oceano que acaba organizando estas instabilidades no continente. A chuva pode ser volumosa em alguns momentos, especialmente no norte do estado do Paraná, áreas também de Mato Grosso do Sul, algumas regiões do interior de São Paulo. Aos pouquinhos, essa chuva atinge o Rio de Janeiro, Minas Gerais e o Espírito Santo. É uma chuva que vai acontecer tanto no sábado quanto no domingo.
16: No fim de semana, todo o centro-sul do país deve ter temperaturas baixas, que caem ainda mais a partir de sábado, principalmente no Rio de Janeiro, no leste de Minas Gerais e na capital do Espírito Santo, Vitória. Já na metade norte do país, a expectativa é de um fim de semana de tempo seco em algumas áreas.
17: Temos a presença de uma massa de ar seco no interior do Nordeste, no Tocantins, norte do estado de Goiás. Estas áreas já não recebem uma chuva significativa há pelo menos 2 meses, né? Aquela chuva que a gente chama de chuva agrícola, não tem acontecido nestas áreas do Tocantins, interior do Nordeste, norte do estado de Minas Gerais, norte do estado de Goiás.
16: Em grande parte desses locais, a previsão é de bastante calor, com temperaturas passando de 32 graus. Já para outras áreas do norte, a previsão é sim de chuva.
17: Agora, no extremo norte do Brasil, norte do Pará, Amapá, Roraima e norte do Amazonas, tem potencial para pancadas de chuva e pode chover também no Acre e em Rondônia, especialmente quando o ciclone, que está lá no oceano, na altura do sudeste, se organizar, ele ajuda a puxar um pouco mais de umidade para os estados do Acre e também de Rondônia.
16: No litoral do Nordeste, o potencial no fim de semana é para chuva fraca, também com temperaturas altas em torno dos 30 graus. Agência Rádio Web, produção e reportagem, Breno Zonta.
18: O Tribunal Superior do Trabalho deu posse a Margarete Rodrigues Costa como nova ministra da Corte em sessão solene realizada nesta quinta-feira em Brasília. O ato oficializa a posse administrativa que ocorreu em maio. A magistrada amplia a representatividade feminina no TST, sendo a 7ª mulher na atual composição. Ela afirmou que seu compromisso é com uma atuação técnica, imparcial e humanizada.
19: Costumo dizer que nós não temos nem lado, nem causa, não podemos ter interesse, nós temos ideais. E o maior ideal que me move ainda é a justiça do trabalho. A responsabilidade só aumenta. E a sensação de poder fazer justiça para quem a divindade ainda lhe permite a tarefa de julgar, mas com a consciência de que o maior juiz está dentro da minha consciência. Então, o cuidado com os que a gente julga, o que julga, de que forma julga. Eu vou ser julgada da mesma maneira em todos os tempos, em qualquer oportunidade. Então, essas são as minhas diretrizes.
18: Natural de Salvador, na Bahia, Margarete Rodrigues Costa ingressou na Justiça do Trabalho em 1990. Antes de chegar ao TST, era desembargadora do Tribunal Regional do Trabalho da 5ª Região.
19: Chegar aqui não é fácil, é uma trajetória longa, mas é uma trajetória que eu acredito. E por que não as mulheres? E qual a diferença que existe? Temos a...

0: mesmas habilidades, muitas responsabilidades, diferentes atividades, nos dividimos muito mais do que qualquer jornada de 6, 7, quantos dias forem. Eu não advogo causas, eu defendo ideais. Mas acredito que esse é um ideal de justiça para com a justiça e as mulheres. E os seus olhares, delicados ainda, humanizados, soberanos, sobre muitos aspectos que nos chegam no dia a dia.
1: A indicação de Margarete ocorreu após a aposentadoria do ministro Aloísio Correa da Veiga. Ela foi designada para a 7ª turma na subseção especializada em dissídios individuais. Agência Rádio Web. Produção e reportagem, Bruno Moreira.
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12: No Dia Mundial contra o Trabalho Infantil, um estudo da Fundação Abrinq mostra que a melhora do mercado de trabalho no Brasil não foi suficiente para afastar adolescentes de atividades irregulares. Segundo o levantamento, 77,2% dos jovens de 14 a 17 anos que estavam ocupados no primeiro trimestre de 2026 se encontravam em situação de trabalho infantil. Os dados foram produzidos com base na PNAD contínua do IBGE. Para João Pedro Scholl, analista de dados e indicadores da Fundação Abrinq, houve uma redução gradual do problema nos últimos anos, mas o ritmo é lento.
13: A redução da taxa de desocupação ou desemprego ao menor nível desde o início da série, em 2012, tem demonstrado uma lenta recuperação na absorção da mão de obra infantil. No primeiro trimestre de 2026, nós temos pouco mais de 3 em cada 4 adolescentes de 14 a 17 anos em situação de trabalho infantil em relação aos que estão ocupados. Essa média ao longo do período dos 14 anos de série resulta em mais de 80%, portanto, alguma recuperação ainda que muito lenta.
12: O estudo também identificou mudanças no perfil das ocupações exercidas por adolescentes. O trabalho familiar auxiliar perdeu espaço após a pandemia, enquanto os empregos sem carteira assinada continuam predominando entre os casos classificados como trabalho infantil. Segundo o analista, o cenário reflete um problema estrutural.
13: O que isso revela, de certo modo, é uma confirmação do perfil da estrutura das ocupações ou das relações de ocupação no Brasil. Sendo a informalidade um dos critérios de identificação do trabalho infantil, é possível perceber ou é possível confirmar que, na verdade, o perfil dos adolescentes em situação de trabalho infantil corresponde a uma característica, uma deficiência estrutural do próprio mercado de trabalho brasileiro.
12: A erradicação do trabalho infantil até 2025 era uma das metas globais da ONU, mas o compromisso ficou pelo caminho. Mesmo em um cenário de desemprego em queda, a porta de entrada de muitos adolescentes para o mercado de trabalho ainda é a informalidade, uma realidade que há mais de uma década atinge, em média, mais de 80% dos jovens ocupados nessa faixa etária. Agência Rádio Web, produção e reportagem, Cassi Balog.
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14: 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Busque a paz de Deus. Uma paz que seja profunda e aquecedora. A paz divina que mencionou o Senhor Jesus, o mundo, não pode dar. A paz de Deus é também sua. Ela pode estar dentro de você agora. Basta você pensar que ela vem. Então veja-a chegando e tomando conta do seu coração. Sinta-a presente, reconfortante, em todo o seu ser, até nas menores veias. Confie que está recebendo e receberá, pois quando o coração vibra, a alma se encanta. Deus, amoroso, amplia o que de bom está no seu coração. Nada neste mundo se compara à paz de Deus. Mensagem do livro Sabedoria Todo Dia, de Lourival Lopes. 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
21: Pelotas sediou nesta quinta o sexto debate Municipalismo Agora. A voz é a vez dos municípios.
0: O evento é uma promoção do Poder Legislativo e tem como objetivo principal identificar potencialidades regionais, além de escutar as demandas das cidades. Em entrevista coletiva antes do fórum, o presidente da Assembleia Legislativa ressaltou que a metade sul do estado precisa de um olhar mais atento do poder público, em virtude das dificuldades de infraestrutura e falta de trabalho. O deputado Sérgio Pérez, do Republicanos, respondeu também sobre os desafios do agronegócio e da agricultura familiar.
21: Muita dificuldade, principalmente essa região que é arroz. Está muito barato o arroz para o produtor, os insumos caros, o diesel muito caro, toda essa crise que está, as pessoas estão quebradas. O preço baixou muito. Há um ano e meio atrás, nós estávamos até R$ 100, R$ 110 a saca. Agora voltou a R$ 50, R$ 48, R$ 47. Então, não paga as despesas. Ontem melhorou um pouco, que votaram no Congresso a segurização, que possa aumentar os prazos, juros mais baratos.
0: O secretário do Coreia do Sul, Ronaldo Maciel, apontou o clima como tema mais desafiador para os agricultores.
22: Motivos maiores, principalmente a questão do enfrentamento às estiagens. Isso tem afetado muito, não só a agricultura familiar, mas toda a população rural. E isso é um tema que estamos próximos de um fenômeno El Niño, mas que ele ocorre com pouca frequência. A maior frequência que nós temos aqui são fenômenos de estiagem na nossa região e em todo o Rio Grande do Sul.
0: O diretor da Associação Comercial de Pelotas, João Carlos Medeiros, destacou uma novidade na reforma tributária.
23: Agora o Brasil está adotando o IVA, que é o Imposto sobre Valor Agregado, né, dos produtos. E o IVA é um IVA dual, porque ele está resumido em dois tributos, o IBS e o CBS, né, Contribuição por Bens e Serviços e Imposto sobre Bens e Serviços. O que interessa, assim, diretamente para nós aqui da região é o IBS, né, que ele está agregando o ICMS. E ele tem uma novidade que ainda a gente está na expectativa, né? que vai favorecer os municípios mais consumidores do que produtores, como é o caso da maioria dos municípios aqui do Coreia do Sul.
0: Com um total de 9 encontros, o fórum envolve dezenas de cidades. O propósito é aproximar o poder público da realidade de quem vive no interior. Agência Rádio Web, produção e reportagem, Christian Costa.

0: Muito bem, muito bom dia a todos os ouvintes da Rádio Blau Nunes. 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
1: Nossa saudação a todos os ouvintes, nossa saudação especial aos nossos associados e associadas do sindicato. Estamos chegando com mais um programa, levando avisos e informações para todos os nossos associados e associadas. Hoje, dia 12 de junho de 2026, hoje dia dos namorados. Então, para você, em especial você associado, associada do sindicato, lembre-se que o casal, um para o outro, deve ser sempre namorado. O mesmo trato de antes de casar. E é claro, os jovens aí que estão namorando, um feliz dia dos namorados para todos. No último programa de rádio, da semana passada, eu falei sobre o Programa Nacional de Crédito Fundiário. O crédito fundiário, desde a sua implementação, ele mudou algumas vezes de nome. Lá na sua implementação, ele era chamado de Banco da Terra. Hoje, Programa Nacional de Crédito Fundiário. É o mesmo programa, com algumas regras, algumas diferenciações, mas é o programa. O programa nunca parou. Em alguns anos, dependendo do governo, ele tem mais ou menos orçamento. Então, o que depende é a questão do orçamento, do financiamento para aquisição de terras e também da burocracia que, em momentos que nós tivemos. Mas o sindicato está buscando, junto com a Astraja, a Associação dos Sindicatos do Alto Jacuí, convênio, tentando conveniar com alguns técnicos em agropecuária ou engenheiro ou engenheira agrônomo para a elaboração e encaminhamentos dos projetos. Então, estamos trabalhando forte para viabilizar os encaminhamentos do programa do crédito fundiário. E é importante que, especialmente você, jovem, trabalhador, trabalhadora rural, que tem interesse, procure o sindicato para ter maiores informações sobre o programa, que em breve vamos estar orientando e encaminhando os projetos. É claro que qualquer pessoa pode se enquadrar para se habilitar ao crédito fundiário. Nós priorizamos e nos dirigimos aos nossos jovens porque precisamos segurar os jovens no meio rural. O êxodo rural está grande e se nós não tiver alguma política pública que estimule e incentive o jovem a permanecer, como este programa do crédito fundiário entendemos que é uma das políticas públicas, né, para que o jovem permaneça no meio rural. Na sequência, vamos ouvir os áudios do nosso deputado federal, o Heitor Schuch, e do deputado estadual, o deputado Elton Weber. Vamos aos áudios.
2: Meus amigos do Rio Grande, então, enfim, o Senado votou e aprovou a securitização. Com isso, a renegociação das dívidas dos agricultores será possível. Muitas mudanças e, com isso, o texto volta para a Câmara dos Deputados. O Senado ampliou as modalidades de dívidas, incluindo CPRs, débitos com cooperativas e fornecedores de insumos. Teremos 10 anos para o pagamento e 3 anos de carência. Os juros do PRONAF serão de 13,5%, do PRONAMP 5,5% e os demais 7,5%, com limite de 10 milhões por beneficiário e 50 milhões para as cooperativas. Vitória da resiliência, vitória da persistência dos agricultores e do setor agropecuário gaúcho. Parabéns e cumprimentos a todos. Outras pautas que trabalhamos: a portaria de classificação do morango, emitida lá em fevereiro, será postergada por 60 dias, período que será usado para readequar a legislação. Isto também é algo muito importante. Estejam atentos, sindicatos e Emater, para mudarmos o texto desta resolução. Junto com a FETAG e a Comissão da Uva, estivemos na CONAB discutindo o acesso dos produtores de uvas, linhas de crédito destinadas à produção de alimentos no âmbito do PRONAF. Com isso, os juros serão menores para os produtores, tanto no financiamento do custeio como dos investimentos. Apresentamos também a demanda de que as empresas que fabricam refrigerantes à base de frutas voltem a, no mínimo, 10% do suco natural integral em sua composição. Hoje é bem menos. Discutimos a necessidade de aperfeiçoar a política de preços mínimos da uva. Com isto, terão preço mínimo também o suco de uva, que consome praticamente 50% de toda a produção de uva gaúcha, e está aberto, atenção prefeituras, o período para o credenciamento de novos pontos de distribuição do programa Venda em Balcão por meio de parcerias com prefeituras municipais. Isto é, a venda do programa em Balcão do Milho, uma vez que já se anuncia problemas climáticos lá na frente e junto com a FETAG, então, já encaminhamos essas demandas que devem estar dentro do novo Plano Safra, que deve ser anunciado ainda este mês.
0: Olá, meus amigos, olá, minhas amigas. Depois de muita, muita luta, o Senado aprovou o projeto de lei número 5122, que permite a renegociação das dívidas dos nossos agricultores. É uma vitória histórica para quem produz, trabalha com dedicação e enfrenta desafios ano após ano. Foi um trabalho intenso. Lutamos juntos, pressionando, dialogando e cobrando justiça para o campo. Cada reunião, cada conversa, cada esforço teve um objetivo: garantir que o agricultor possa respirar e continuar produzindo sem o peso sufocante das dívidas. Essa conquista não tem um único dono. Ela é resultado da união de produtores, cooperativas, sindicatos, lideranças rurais e entidades representativas que não desistiram desta pauta em nenhum momento. Faço aqui um reconhecimento especial à nossa FETAG, que esteve presente nesta caminhada, mobilizando agricultores e defendendo com firmeza os interesses de quem vive e trabalha no campo. Da mesma forma, todas as entidades do agro que se somaram a essa luta, e o projeto foi então aprovado no Senado, graças ao trabalho também dos nossos representantes políticos em Brasília e todos aqueles que ajudaram. O projeto traz condições que realmente fazem diferença: até 10 milhões de reais por produtor e até 50 milhões por associação ou cooperativa, com prazo de pagamento de 10 anos, 3 anos de carência e juros acessíveis para cada tipo e categoria de enquadramento do produtor. É uma medida que protege quem trabalha, quem gera emprego e coloca alimento na mesa de todos nós. Essa vitória mostra que quando há compromisso, luta e união, conseguimos resultados concretos. Mas a batalha ainda não terminou. Agora é preciso que o projeto seja confirmado na Câmara dos Deputados e depois que o presidente Lula de fato sancione esta lei, transformando essa conquista em realidade para milhares de famílias do campo. Mas temos um passo decisivo para garantir o futuro da produção agrícola, preservar empregos, fortalecer a economia e dar segurança para quem produz. Afinal, do sucesso da agricultura depende não apenas o futuro do campo, mas também o abastecimento e a estabilidade dos preços dos alimentos para toda a população. Essa conquista é de cada agricultor, de cada família e de todos aqueles que acreditam na força do nosso campo. Por hoje, meus amigos, amigas, seria isto. De fato, um bom fim de semana a todos e até a próxima oportunidade.
1: Vamos agora com mais avisos e os aniversariantes da semana.
3: Comunicamos aos nossos associados que o sindicato está ampliando os convênios através do cartão FETAG+. Agora, os associados do sindicato poderão usar o cartão FETAG+ no comércio conveniado, nas consultas, no hospital, nas farmácias, fisioterapeutas, nos laboratórios de exames, dentistas, nas instituições de ensino e com especialistas em outros municípios. Maiores informações no site da FETAG, no sindicato ou no aplicativo FETAG+. Agora os aniversariantes da semana. No dia 7, aniversariou Ezequiel Machado. No dia 8, Lúcia Quadros Felizete. No dia 9, Romeu Friis. Ontem, dia 11, Marcelo Pazinato. Hoje, dia 12, Berenice Iora Klein. Dia 13, Gabriel Fonseca. No dia 15, Diemi Ursulinda Silva. No dia 18, Vitória Radaelli. No dia 19, Flori Silveira. E no dia 20, Thomas Vinícius Vargas Baleste. Convite: A comunidade São João Batista de Álvaro Nunes Pereira convida as demais comunidades e o povo em geral para a tradicional festa, a realizar-se no dia 21 de junho com a seguinte programação: às 10h30 missa, ao meio-dia churrasco e à tarde continuação da festa com a animação de Reginaldo França. Cartões à venda com a diretoria.
1: Era o que tínhamos para o programa de hoje. Ficam com uma homenagem musical aos aniversariantes das semanas. Um bom final de semana a todos, uma ótima semana de trabalho e até o próximo programa.

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0: Muito bom dia, Santa Bárbara do Sul. Bom dia, região. Nós estamos chegando aqui pela 97.9 Rádio Blau Nunes e também conosco a Liberdade FM. Isso, para até às 10 da manhã, 10 horas da manhã, levarmos as informações do Poder Executivo de Santa Bárbara do Sul, da gestão 2025-2028, transformando vidas, construindo sonhos. Já estão conosco aqui o vice-prefeito Paulo Roberto Dal Castel, também conosco já a secretária de Educação Andréa Bólico Sarat, secretário da Agricultura e Meio Ambiente Alceu Schmidt Piovesan. Também está convidado para participar do programa o secretário de Obras Públicas, o Luiz Fernando Moraes da Silva Hallstein. O programa é produzido pela Assessoria de Imprensa e Comunicação da Prefeitura de Santa Bárbara do Sul. Prefeito Leandro não poderá se fazer presente no programa de hoje. Tem um compromisso lá com o Comaja e a Amaja. Mas está aqui o vice, o Paulo Roberto Dal Castel, para dar todas as informações. Bom dia, vice-prefeito Paulo Roberto Dal Castel.
1: Bom dia, Benos Mar de Favre. Bom dia ao seu Piovesan Schmidt, Andréa Sarati e Luiz Fernando Alst. E toda a nossa comunidade santa barbarense.
0: Isso mesmo. Hoje é um dia chuvoso na Rainha das Coxilhas do Rio Grande, na Santa e Bela Bárbara do Sul. E nós estamos aqui. Bom dia, secretário de Agricultura e Meio Ambiente, Alceu Schmidt Piovesan.
2: Bom dia, Beno. Bom dia ao nosso vice-prefeito Paulinho, ao Luiz Fernando, secretário de Obras, a minha colega Andréa, secretária de Educação, e a todo o povo de Santa Bárbara do Sul aí da cidade e do nosso grande interior.
0: Tá certo. Bom dia, secretária Andréa Bólico Sarati.
3: Bom dia, Beno. Bom dia, Paulinho, nosso vice. Bom dia, Fanta, meu colega da Agricultura. Ao Luiz, meu colega das Obras. E todos os munícipes que estão nos ouvindo. E quem está nos acompanhando também pelo Facebook.
0: Tá certo. O pessoal que está acompanhando aí já está visualizando. Bom dia, Luiz Fernando Silva Moraes Austin. Acertei hoje?
4: Tirando a ordem...
0: Ah, tá bom, errei a ordem, então. Mas é o nome completo,
4: não,
0: cidadão,
4: é nome,
0: né?
4: Completo, não é. Bom dia, Bino. Bom dia, Paulinho. Bom dia, Fanta. Bom dia, Andréa. Bom dia, nossa comunidade.
0: Isso aí. Este é o Luiz Fernando Austin, secretário de Obras. E com essa chuva aí, hoje não vai dar para fazer, continuar nas estradas, não é, secretário? Depois, daqui a pouquinho, nós vamos falar. Paulinho, vamos começar falando, Paulinho, lá da quarta-feira passada, quando teve a primeira final da Bocha, e hoje tudo promete que vai ser a grande final aqui em Santa Bárbara do Sul, Paulinho.
1: Bom, na quarta passada teve a primeira partida da final da Bocha, né? Lá na BB, jogo parelho, jogo equilibrado entre a equipe da ABB e a equipe da AgroHash, né? E hoje na final no Barroso, indefinido, se eu não me engano o placar foi 30-24, jogo bem equilibrado. Então a equipe do AgroHash saiu vencendo na primeira partida, mas hoje grandes emoções na final, né? Jogo é equilibrado, parelho, bastante disputado. A gente convida todos os esportistas que compareçam lá no Bar do Barroso hoje para prestigiar os atletas que estão jogando muito, né? Estão jogando muita bocha no dia de hoje, com certeza. Ontem eu vi pessoas treinando. Então, o que acontece?

0: Hoje, com certeza, o público vai comparecer em grande número no Bar do Barroso. O campeonato de trio de baixo foi uma novidade esse ano, né? E com certeza vem para ficar, sempre com os ajustes que se tem para fazer. Mas teve um grande número de desportistas. Então, o que acontece? A gente sempre incentivando, parabenizar o Diogo pela organização e todas as equipes que participaram do campeonato. Hoje, a entrega da premiação, então, tudo certo, tudo tranquilo. E, com certeza, mais uma grande final para os nossos esportistas.
1: Agora, 9:07, também o Luiz Augusto Carvalho já está aí. Paulinho, por gentileza. O Luiz Fernando Austin também vai falar daqui a pouquinho sobre estradas, mas antes eu quero trazer um assunto aqui, porque na quinta-feira tivemos um feriado de Corpus Christi, daí tivemos ponto facultativo na sexta e até hoje sentimos saudades de alguém que partiu e nos deixou, não é, secretária de Educação, Andréia Bólico Sarati, Silvaninha, que nos deixou.
2: Exatamente. É até difícil falar, né?
1: Muito difícil.
2: Uma grande amiga, uma grande colega, uma pessoa que fez um trabalho incrível em tudo que ela se dedicou na vida dela. Ela foi irreparável. Foi uma pessoa de uma conduta, de um profissionalismo, de uma moral, uma colega, uma amiga, assim, de um coração gigante. A educação está de luto. A educação de Santa Bárbara, eu acredito que não só a educação, o município de Santa Bárbara está de luto. Eu quero dizer a todos os nossos colegas da educação que recebam meu abraço, quem eu não pude essa semana visitar. Da mesma forma, quero estender o meu abraço ao Gerson, que era esposo da Silvaninha, o companheiro dela de vida, ao Pedro, filho dela, que recebam o meu abraço afetuoso nesse momento tão difícil, que é um momento de se refazer, ao nosso colega Sabiá, que recebam o nosso abraço, e dizer que a Silvaninha foi essa pessoa, esse raio de luz que cruzou a nossa vida, que veio aqui para nos deixar um legado de profissionalismo, responsabilidade, compromisso com a sociedade, entrega, e como eu ontem falava na Egídio, quando eu fui lá abraçar os colegas, o legado que a Silvaninha deixa muito forte é: o que você se propõe a fazer, faça bem feito.
1: Isso ela era exímia, né?
2: É, então ela era uma pessoa que não deixava ponta solta. Tudo que ela fazia bem feito. E ela era uma pessoa múltipla. Então, assim, é sem palavras. Nós estamos, assim, numa semana muito difícil, mas eu tenho certeza que ela queria que a gente desse continuidade e faremos um trabalho até 2028, Beno. Um trabalho de excelência em homenagem à nossa colega. Que as coisas dela estão lá e o legado dela vai ficar permanente, sempre, sempre nas nossas vidas, sempre na educação de Santa Bárbara, sempre em todos os amigos que ela tocou. Eu tenho certeza que isso é o que fica, aquilo de bom que a gente faz para as pessoas. E a Silvaninha fez muito por Santa Bárbara. Muito, muito. Porque ela atuava em vários campos, né? Não só na educação. Então, eu acredito que toda a comunidade de Santa Bárbara, semana passada, estava paralisada com o que aconteceu. Foi uma lástima. E a gente quer que, aonde quer que ela esteja, ela receba o nosso amor, o nosso afeto, a nossa admiração. Que em vida a gente demonstrava isso para ela. Ela sabia disso, que ela tinha esse reconhecimento, que ela era uma pessoa maravilhosa. Então eu deixo meu abraço à família, aos colegas de trabalho, que está muito difícil, mas que juntos nós temos que seguir para que o legado dela seja permanente nas nossas vidas.
1: Está aí a mensagem da secretária de Educação de Santa Bárbara do Sul. Temperatura nos nossos estúdios, 14 graus. Também está aqui junto conosco o Luiz Augusto Carvalho, que nos empresta o seu talento aí para a apresentação do programa, que é produzido pela Assessoria de Imprensa e Comunicação e tem a produção do Leandro Lui, da Marjorie Meglin, do Beno Fabri e na apresentação o Luiz Augusto Carvalho. e este amigo de vocês. Bom dia, Luiz Augusto.
3: Bom dia, Beno, bom dia, Paulinho, Alceu, secretária Andréia, secretário Luiz. Nós conversamos logo cedo hoje, né? Eram, acho que antes das 8 horas, mas a questão da BR-285 aqui não está fácil o deslocamento, eu estava no interior, então peço desculpa aos colegas aí pelo atraso. Pequeno, mas foi, né?
0: Não tem que pedir desculpa e temos que ficar feliz por as obras que estão acontecendo na BR-285. A gente esteve em Brasília, secretária Andréia, e conversamos com o pessoal lá, só para dar uma explicação, né, para a comunidade. Bom que tu tocou nesse assunto. Fomos no DENIT com o pessoal de Panambi, intermediado por nossos deputados, uma audiência lá, eles se comprometeram de fazer em breve. A gente cobrou muito forte lá, Guinho, e o pessoal, graças a Deus, ontem eu passei, a gente foi a Cristo Rei, né, Luiz Fernando? Dar uma olhada nas estradas, o pessoal está fazendo o trabalho, e eu fui a Panambi ontem à tarde também da mesma forma. Então, a gente fica feliz, não tem que pedir desculpa para o atrasado, muito feliz dessas obras estar acontecendo, porque nossas BR-285 estava precária.
3: Necessário.
0: E graças a Deus o trabalho está sendo feito e é para o bem de todos.
3: Mas estou aqui, Paulinho, obrigado, vice-prefeito, estou aqui para colaborar com o programa, acompanhando sempre todas as notícias. Essa semana a secretária Andréia é prova disso, tivemos intensas atividades na Casa de Cultura, né, secretária, em todas as áreas, saúde, educação, enfim, e é um prazer, Beno, obrigado pelo convite novamente de estar aqui colaborando com vocês.
1: Tá certo, 9h13, prefeito e vice acompanham o andamento das obras no interior. Como é que foi, Paulinho?
0: Olha, Beno, o secretário Luiz Fernando está aqui, eu, prefeito, secretário, tivemos essa semana dando uma vistoriada, né, nas obras do interior, conversando com os agricultores, com as pessoas, e a gente ficou muito feliz, porque a gente conseguiu fazer um trabalho que alguns agricultores estavam solicitando há anos, né, Luiz Fernando? Também fomos na comunidade de Figueiras, onde que é uma demanda antiga da comunidade, um pedido antiga, a questão da poeira, né, na frente das casas. E essa semana a gente também, nessa solicitação que a gente fez ao DENIT quando esteve em Brasília, a gente ganhou umas fresas que estavam sobrando, né, desse trabalho de asfalto, e a gente conseguiu fazer o trabalho lá na comunidade de Figueiras, né, secretário. Então vai amenizar por um bom tempo a questão da poeira lá na localidade. E também as estradas do interior, a gente sabe, né, com a chuva vem a dificuldade, mas o pessoal nos últimos dias conseguiu trabalhar bastante, né, devido o tempo ter permitido, né, secretário. Então a gente está trabalhando a todo vapor. Quando dá para trabalhar, as máquinas não param, nem os nossos servidores, que a gente tem que agradecer muito aqui, que são sempre dispostos a trabalhar, não tem hora, não tem dias, e isso quem ganha é toda a comunidade Santa Barbarense. Sabemos que tem muito trabalho, mas não descansamos nunca, e passo a passo a gente vai tentando atender todas as demandas.
1: Secretário de Obras é o responsável por esta melhoria aí nas estradas do interior também, mas hoje não dá para fazer nada, né, secretário?
4: É como o Paulinho adiantou, né, então nós demos essa volta aí nas localidades que nós estávamos trabalhando, e daí é muito bom a gente conversar com o agricultor e sentir essa satisfação dele, né, no modelo que estava sendo implantada a estrada. Então, para nós que executou, é muito gratificante, e principalmente pelo fato da condição que a gente conseguiu deixar para a comunidade. Um exemplo ali de Cristo Rei, né, que foi a última que a gente estava cascalhando. Então a gente fica muito feliz com isso, né? E como o Paulinho falou ali em Figueiras, né, era uma demanda antiga também, que nós conseguimos fazer agora, e acredito que vai ser de suma importância, né, para aquele pessoal ali que, querendo ou não, sofre bastante com a poeira, né? Igual a gente fez ali não conseguimos concluir todo o corredor, né, porque a gente tinha uma quantidade X de cargas, né? Então, mas ali também amenizou, e hoje eu acredito que o pessoal está bem satisfeito, né?
1: E falando nisso, nós teremos o projeto Prefeitura nos Bairros e Comunidades do Interior, em Figueiras, esquina Progresso, dia 24 de junho, lá no Pavilhão de Figueiras. E dia 17, agora lá em Itaíba, no Pavilhão da Comunidade. Prefeito, tivemos o vice-prefeito, Paulo, também participou da atividade que nós tivemos lá em esquina Dois Irmãos, no Salão da Comunidade lá. Muito boa reunião, vice-prefeito.
0: Sempre boas essas reuniões, né? Nas comunidades do interior, como tivemos aqui na cidade também, a gente escutar nossos munícipes, né? Das demandas, das sugestões, ou esse contato direto com eles é importante para nós. A gente sempre é aberto a escutar as críticas construtivas, as sugestões e as demandas. Porque, na verdade, as demandas, quem sabe é eles, né? O que eles precisam, o que a gente pode nos ajudar. E essa conversa franca e aberta foi muito importante, como tinha sido na semana anterior na comunidade de Porongos, também lá na comunidade de Dois Irmãos e Pereira. A gente saiu feliz de lá, porque a gente conseguiu estabelecer algumas coisas lá, e a comunidade também, a gente gosta disso, nas duas comunidades, a comunidade também está pronta a nos ajudar. E a gente, unindo forças e se ajudando, a gente sempre vai dar um passo a mais. Então, essa união que tem que ter entre a administração pública, a população e as comunidades é muito importante para Santa Bárbara do Sul.
1: Agora, 9:18, conversando com a nossa gente pela Blau Nunes e Liberdade FM 97.9 e 104.9. Luiz Augusto Carvalho, vamos continuar entrevistando os nossos convidados hoje.
3: Claro, né? Claro, Beno. O secretário Alceu está aqui, a Secretaria de Agricultura e Meio Ambiente sempre tem muitos assuntos também, né? E foram entregues os cartões Terra Forte, secretário Alceu. Nós conversávamos em outro programa, você explicava para a comunidade aí que essa questão desses cartões, enfim, desse convênio seria muito importante para os agricultores familiares. Nos conta um pouco mais sobre isso, por favor.
5: Perfeito, Guinho. Realmente, então, a gente fica feliz mais uma vez, né? Tendo em vista o contentamento também dos produtores aí, dos benefícios que estão sendo trazidos aí para, especialmente para na pequena e média propriedade hoje, né? Vários projetos que alavancamos aí durante esses quase dois anos aí, vice-prefeito, né? E a gente vê a felicidade dos produtores quando nos encontram, né? A questão desses projetos, e um deles foi essa questão da Terra Forte, né? Então, nós tivemos aí, então, 22 agricultores que foram contemplados, né? Com o projeto Terra Forte, R$30.000 por produtor aí, gratuito, né? Um convênio governo do estado.
3: Com a fundo perdido, digamos
5: a
3: assim.
5: A fundo perdido, exatamente. Nossa, a fundo perdido, isso, né? Então, aonde eles poderão investir nas suas propriedades aí, especialmente em recuperação de solo, adubação, calcário, adubo, enfim, né? Um projeto voltado para isso, para recuperação de solo, em virtude também aí, né, das diversidades do nosso clima, né? Que houve muita perda, especialmente aí por chuva, o ano de 2024. Então, aí que foi criado esse grande projeto, Terra Forte, e o município contemplado então com 22 produtores. A gente sabe, né, tem muito mais, a demanda é muito maior, mas a gente teve que usar os crivos aí, uns critérios via estado e via município, via o conselho municipal também tiveram que fazer essa escolha. Então, nós tivemos na terça-feira a entrega da primeira etapa, que são três etapas, 7, 7 e 8, contempla 22. Então, a primeira etapa foi agora já a terça-feira, né, onde já veio os cartões para cada produtor, o cartão de R$30.000 foi entregue em mão de cada produtor, para que esse então faça agora a aquisição desses produtos e comprove com as notas fiscais, né, de compra. Aí vai ser repassado através da Emater, que vai coordenar esse projeto. Inclusive aí, né, no município, a Emater coordena agora esse projeto, juntamente com nós, a prefeitura, com a patrulha agrícola, enfim, a gente pretende fazer esse trabalho aí muito amplo.
3: Secretário, não só na sua área, mas isso é uma prova assim, de trabalho Porque esse recurso, assim, não vem o governo, enfim, diz assim, ó, eu vou levar em Santa Bárbara 30 mil reais para o agricultor. É toda uma estrutura, o vice-prefeito Paulinho, que coordena a questão dos projetos, eu não sei se nisso aí também está, mas é uma coisa que cada secretário, né, secretário Andréia, né, secretário Luiz, as pessoas têm que ver as oportunidades, as janelas abertas e criar um projeto e correr atrás com entidades, como o senhor falou da Emater, e buscar esses recursos. Se o senhor ficasse só sentadinho lá na sua cadeira tomando chimarrão toda manhã, com certeza não viria isso.
5: É correto, Guinho, correto. Esse é um planejamento que a gente tem, é um desafio que a gente tem. A gente foi desafiado, né, pelo prefeito, vice-prefeito Paulinho, a gente foi desafiado para que a gente busque realmente projetos, o que está presente aí a nível de governo federal, a nível de governo estadual, nas problemáticas que a gente enfrenta no município, que a gente vai atrás disso, vai atrás de projetos, atrás de condições de melhoria, né, nas propriedades, enfim. Então, esse foi mais um projeto também. Que quando alavancado fomos atrás, a gente já se cadastra, a gente corre atrás, não só desse projeto, como também semente de milho gratuito 100%, que não vinha sendo feito nos outros anos, né? Não vinha sendo feito.
3: Importante falar isso.
5: E a gente, a partir do ano passado, nós corremos atrás, nós nos credenciamos, né? Nós credenciamos na semente de milho 100%. Veio o pessoal muito feliz, tanto é que a demanda é muito grande esse ano, muito grande mesmo. Foi evidente, né, o projeto assim dando certo. E só que nós tivemos um problema, Guinho, tivemos um problema que por ter assim tido a problemática de não ter buscado esse projeto nos anos anteriores, então não havia muita demanda. Então, para nós, esse ano veio uma quantidade de milho não muito grande, que são 50 sacos para a prefeitura. E aí nós corremos atrás também, aí atrás, juntamente com o Celso Pessinini, o presidente do sindicato dos trabalhadores aí, né? E alavancamos mais 50 sacos pro sindicato. Então, são 100 sacas de milho aí na base de R$1.000, R$1.300 a saca. Então, que veio gratuito para os produtores.
0: Uma pergunta, secretário, qual está o custo do saco de milho hoje?
5: Varia de R$1.000 a R$1.300. De R$1.000 a R$1.300 um saco de milho, né? Que são variedades com potencial de um potencial muito bom. Inclusive, esse ano nós corremos na frente, nós cadastramos os produtores e no primeiro dia nós tivemos uma live, era 9 horas, essa live terminou 11 horas, nós entramos com o cadastro de todos os produtores. Quando foram 11h30, o Estado já nos emitiu os contemplados, com as melhores sementes que tem no mercado hoje. Então, nós já passamos as variedades de melhor qualidade e já fomos beneficiados com essas variedades. O ano passado tivemos um pouco de problema, porque tivemos um lote ali, entre três, um lote que não foi uma semente de muito boa qualidade, até porque nós estávamos atrasados no projeto. Mas esse ano, então, nós nos antecipamos, né, nós vimos que realmente a gente tem que correr na frente, então, e fomos beneficiados. Então, com 100 sacas de milho, que é um grande alavanco para as pequenas propriedades, para aqueles que, Paulinho, aqueles que produzem a silagem ali para o gado leiteiro, enfim, e vem gratuito, né? Então, entre esses, a gente, que nem você diz, Guinha, a questão dos projetos também de açudes, que a gente, o ano passado, correu atrás, né, Paulinho? Assim, quando veio aquela verba da Defesa Civil, teve muitas pessoas que me disseram, Alceu, não adianta, nós não temos demanda no município, o pessoal não outros anos aí o pessoal não aderiram ao projeto de construção de açudes. E nós fomos atrás, visitamos propriedade por propriedade e sugerimos para que isso fosse concretizado, e nós tivemos mais de 50 açudes no município, que foram feitos com o dinheiro que veio da Defesa Civil, os R$250 mil que foi patrocinado. Secretária Andréia, a gente assim andava ansioso, porque nós tínhamos que gastar esse dinheiro também, porque senão esse dinheiro ia voltar, né? Então hoje as pessoas que fizeram, que aderiram a esse projeto, estão extremamente felizes, inclusive tem muito mais demanda, aparecendo depois disso muito mais demanda, muito mais produtores. Sim. Ansiados em
3: só abrir um parênteses assim aqui, peço permissão. E a secretária Andréia e o secretário Luiz também são testemunhas disso. Quando vem uma verba destinada para tal função, por exemplo, construção de açudes, ou comprar um veículo, né, ou sei lá, e o município não aproveita, no ano seguinte você não consegue mais. Eles não estão precisando, né? Então você tem que correr atrás mesmo, né, secretário e vice-prefeito.
0: Viu, importante salientar, né, que falando aqui em poucas palavras, são dois projetos do governo do estado que a gente se credenciou e são 350 mil. Então é 350 mil que foram usados pelos nossos agricultores, que eles tiveram que economizar no bolso deles. Porque se eles fossem comprar semente de milho, queira ou não queira, isso é um incentivo ao pequeno agricultor e ao agricultor, que a gente sempre pensou nisso. Então, quero te dar os parabéns, secretário, pela iniciativa de correr atrás desses projetos que sim são muito importantes. Bom que você salientou aqui, de repente muitos agricultores no passado, porque a gente é agricultor, desistiam desses projetos por causa da qualidade da semente de milho. E eu acho que uma conversa com o governo do estado e a Secretaria de Agricultura foi avançado nisso também. Então é muito importante isso que você está colocando, que as sementes são de primeira linha e com certeza vamos continuar nos próximos anos e mais agricultores vão aderir. E a gente fica feliz que tem hoje em torno de 50 agricultores ou mais, porque a gente conversou, plantando milho e fomentando isso. Isso é muito importante para a diversificação, né? Para a rotação de cultura também. Então é bom quando a gente escuta tudo isso, secretário. Então, os açudes passou pela Defesa Civil lá e era uma questão que dava bastante trabalho, né, secretário? A gente reuniu o conselho no dia que chegou para mim lá, que eu sou responsável pela Defesa Civil e a coordenadora Rosana. E aí vinha tudo a questão, né? Mas gastasse 250 mil, nós temos que prestar conta, nós temos a demanda, porque era vários municípios, né? Então, o que acontece? Pensamos, planejamos, corremos atrás e foi 250 mil e hoje a gente sabe que, devido ao serviço que foi feito, se a gente tivesse, a gente poderia gastar mais. Então, parabéns a você e toda a secretaria por correr atrás desses projetos e que está ajudando muito nossos agricultores.
1: Tá certo, mas uma das preocupações também, vice-prefeito, do secretário de Agricultura,
5: sim,
1: e meio ambiente é a declaração de rebanho e a atualização cadastral que iniciou no dia 1º de abril. E os responsáveis por este cadastramento estão preocupados porque a procura está sendo muito baixa, não é, secretário?
5: Ah, exato, Beno, exato. A gente gostaria de salientar aqui e reforçar, né, para que quem realmente então tenha o compromisso de fazer essa declaração, o cadastramento e o recadastramento, né, na inspetoria veterinária dos animais, então que o façam, né, porque nós tivemos 3 meses, de início de abril, agora final de junho.
1: E termina, né, agora, final de junho, encerra.
5: E para vocês terem uma ideia, nós estamos com praticamente 20% e poucos por cento somente dos produtores que fizeram o cadastramento e o recadastramento no nosso município. Então, preocupado com isso, já fomos também chamado a atenção com a inspetoria regional, né? Porque no caso do produtor não fazer o cadastramento, o recadastramento, e já forem reincidentes de não terem feito o ano passado ou anos anteriores, eles vão ser multados. Isso já é certo que vão ter multa. E então a gente pede, né? Pede aí que faltam então aí 18 ou 19 dias aí para encerrar o mês, que o pessoal venha e o faça, venha aí na secretaria e o faça, que é de extrema importância e de extrema responsabilidade a gente realmente fazer com que isso aconteça.
3: Secretário, mas as pessoas pensam assim, de repente, que não, eu tenho só a minha vaquinha de leite e um terneirinho lá e tal, eu não preciso fazer isso, é independente de número de animais ou como é que funciona?
0: Não, é independente do número de animais e até a gente nessas conversas, para todos os agricultores que estão na escuta, nessa conversa que a gente teve em Dois Irmãos, né, com o pessoal do Pereira, a gente já ouviu de agricultores que o pessoal da fiscalização estadual já teve visitando algumas propriedades. Então, gente, vamos fazer, vamos levar a sério para não acarretar problemas mais sérios depois. Né? A gente tem a obrigação de alertar isso, né, secretário?
5: Com certeza, Paulinho. E aí a simplicidade de se fazer esse cadastramento.
3: Seja um ou dois.
5: É, na verdade, a facilidade de se fazer esse cadastramento, quem é ali passar, ou relatar o que existe na propriedade, enfim, né? E já fica especificado ali. Se essa pessoa que tem uma vaquinha, ela resolve vender, ela pode fazer uma GTA, ela está autorizada a fazer. No momento que nasce um bezerro, vai ali, ó, nasceu o terneiro, tá? Tudo certo.
3: Sim,
5: então é muito fácil, muito prático, muito simples. Simples. E é o que eu diz o Paulinho, a gente incorre o risco de vir uma fiscalização numa regional e fazer uma contagem de animais ou coisa parecida, ou digamos, ter suínos, ter ovinos, ter, e não ter feito esse cadastro, né, e chegar na propriedade isso, e ali existir, então corre o risco de ser multado, de ser autuado. Então, aí depois não tem muito o que fazer, né? A gente no município não tem muito o que fazer, porque isso é um vem em cargo da regional e a gente está aqui para atender então o que essas demandas, né, Gui?
3: Não, tá bom, essa era a dúvida, que muitas vezes, né, cadastramento de rebanho. O cara diz, mas eu tenho dois animais, isso não é rebanho, né? Na cabeça de uma pessoa comum, simples,
5: sim,
3: como eu, assim. Então, mas é independente do número de animais que tem na propriedade.
5: É, exato, exato. Então, na verdade, até assim, Guinho, até na verdade teria que ser feito um cadastro de todos os animais que existem na propriedade. Ou é suínos, ou é ovinos, ou é... Até a própria questão da abelha, quem existe, quem, né? O pessoal que lida com a abelha, tudo
1: peixe.
5: Isso... Peixe, tudo isso pode ser, ter esse cunho aí de fazer esse cadastro, é importantíssimo. Até também para o município saber o que, que existe no município, né? A relação aí cadastrada e quantos animais tem no município, o potencial que o município tem economicamente, tendo toda essa questão aí de os animais, né? Então, importantíssimo.
3: Tá bom.
1: Conversando com a nossa gente, 9 horas e 33 minutos. 13 graus, baixou um grau a temperatura, estava 14, opa, baixou para 13 graus. Vice-prefeito Paulo Roberto Dalcastel, nós tivemos nesta semana, quarta-feira, dia 10, daqui a pouquinho tem pergunta para a senhora também, secretário. O Guinho já vai providenciar aí para a secretária de Educação aí. Mas tivemos a cobrança dos impostos, e os impostos revertem benefícios para a comunidade. E a saúde financeira do município vai bem, secretária da Fazenda, Mari Ivone Herman, porque ela anunciou que hoje está depositando a primeira parcela do 13º dos funcionários públicos municipais, vice-prefeito.
0: Importante, né, esse recado da secretária Mari Ivone, né, passar a notícia para todos os funcionários, né, que hoje então vai estar na conta a parcela do 10º. E a saúde do município vai bem, né, Beno, com certeza. A gente sempre tem altos e baixos na questão da arrecadação, a gente baixou a questão do FPM nos últimos meses, que é uma questão de todos os municípios do Brasil, mas a gente tem que administrar e saber lidar com isso, e com certeza a secretária, o Valdir lá, estão lidando com muita competência, sempre conversando com a gente, e está tudo dentro da normalidade e vai continuar assim com certeza.
1: As redes sociais questionando aí quais são as informações, vice-prefeito. Pessoal das redes sociais que está participando aí. Pessoal sempre quer saber quando é que vai chegar o benefício na sua comunidade, quando é que vão patrolar, quando é que vão fazer isso ou aquilo. Tudo tranquilo por enquanto?
0: Tudo tranquilo, tudo então, certo.
1: Tá bom.
0: Tudo dentro do planejamento.
1: Tudo dentro do planejado. Luiz Augusto Carvalho.
3: Bom, eu como eu falei com a secretária antes, e o secretário Luiz está aqui e logo mais a gente vai conversar com ele, nós tivemos várias atividades da Casa de Cultura nas últimas duas semanas, né, secretário? Principalmente, também serviria para o secretário que esteve lá, mas principalmente envolvendo a questão do meio ambiente, teatro, palestra, enfim... E eu estava acompanhando tudo muito de perto, como é importante a conscientização dos pequenos, né? Aqueles que vão chegar em casa e vão cobrar o pai e a mãe.
2: Exatamente, Guinho. Na verdade, nós tivemos duas semanas de atividades, a Semana do Bem-Estar Animal e agora a Semana do Meio Ambiente, conversando com a Laís, até quero agradecer a Laís, que fez um trabalho de organização aí das palestras do meio ambiente, muito bem feito. Quero agradecer, um abraço à Laís, lá da Secretaria da Agricultura, uma parceria com a Secretaria da Educação e Agricultura. Pensamos que o ano que vem vamos fazer as duas semanas juntas, para fortalecer isso, porque tivemos esse ano, voltando ao meio ambiente, ao bem-estar animal, tivemos uma arrecadação de 330 quilos de ração de pets, né, gatos e cachorros, que distribuímos para a APA, doamos para a APA, e isso foi uma coisa assim, muito significativa, porque a gente sabe a quantidade de animais atendidos pela APA, mas pensamos também em fortalecer o ano que vem o meio ambiente junto com o bem-estar. Por quê? Ambos os temas partem da conscientização. E nós acreditamos muito, Guinho, que a conscientização começa com as crianças. Porque eles são pequenininhos ainda, eles levam para casa, e esse trabalho de conscientização, primeiro tem que plantar para depois a gente conseguir colher. A gente espera que as futuras gerações tenham mais consciência ambiental, mais consciência em relação ao trato com os animais, porque isso tudo gera muita responsabilidade. E a responsabilidade vem de pequeno. Eu também posso passar aqui para o Fanta, que pode falar sobre a questão do meio ambiente, que nós fizemos essas atividades na Casa de Cultura. O ano que vem vamos fortalecer isso, com certeza.
3: Muito importante.
2: Porque acreditamos na conscientização.
3: Secretário, só vou abrir um parênteses aqui também, porque nas aberturas, em um dos dias, a senhora perguntava para os pequenos, quem que joga lixo no chão? E me chamou a atenção porque eu sou o último a sair da Casa de Cultura nessa atividade, tem que fechar. Não tinha um palito no chão depois disso, tamanha conscientização das crianças. Uma simples pergunta, de repente naquele momento algumas haviam largado, porque é coisa de criança, uhum. Né? E depois tudo limpinho. Impressionante como funciona isso, né?
2: E eu acho também, Guinho, isso que tu fala... As profs têm muita influência nisso.
3: Ah, não, com certeza, né?
2: Porque o que ocorre é que eu sempre estive em sala de aula e eu sempre falava muito sobre isso. Então, eu acho que é aquela coisa que tu tem que repetir todo dia. Na alfabetização, a gente trabalha muito na repetição, repetição, repetição. E na educação também. Se você não quer que aconteça alguma coisa, você tem que repetir, repetir, repetir. E eu acredito que esse fato de deixar a Casa de Cultura limpinha, tudo organizado... É também uma coisa que o professor planta todo dia na sala de aula.
3: Sim, sim.
2: E isso chega nas famílias.
3: Ah, com certeza.
2: E isso chega lá nas famílias. Então, eu acho que esse trabalho de formiguinha é importantíssimo. E nós acreditamos que a questão ambiental é fundamental. Nós estamos vivendo mudanças climáticas severas. Nós temos um El Niño chegando na nossa região. A região sul, novamente, para ter alguma coisa semelhante... a 2023, 2024, que foi a tragédia das enchentes, e nós não podemos colocar responsabilidade nos outros. Isso é uma responsabilidade da humanidade.
3: Ótimo.
2: É uma responsabilidade nossa. Então, nós temos que agir diferente em relação ao meio ambiente. E não só o meio ambiente, eu falo o meio ambiente no todo, né? Aos animais, às próprias pessoas. Então, isso é uma questão de conscientização. Cada um tem que fazer a sua parte.
1: 9:39, conversando com a nossa gente, temperatura 13 graus. Pois não, vice-prefeito?
0: Gostaria de responder a pergunta que veio através do WhatsApp aqui do seu Santos, está por Santos no WhatsApp, o nome não deu para identificar, sobre a questão do asfalto na rua Farapos, que o prefeito tinha falado que seria uma das primeiras ruas a ser asfaltado. Santos, que eu posso te dizer que a rua Farapos sim está no planejamento. Não posso afirmar que se sai esse ano ou ano que vem, mas com certeza durante nosso mandato, sim, a rua Farapos e tantas outras que a gente tem no planejamento lá terão asfalto. É uma questão de planejamento, uma organização do orçamento, às vezes demora um pouco, uma questão de projetos também. Mas fica tranquilo que não posso prometer que esse ano, não sei se o prefeito lhe prometeu isso. De repente conseguimos fazer esse ano, mas como eu digo, é uma questão de orçamento, de planejamento e projetos. Mas com certeza a rua Farapos sim está no planejamento para ser asfaltada em breve.
1: Tá certo. E esse asfaltamento também passa aí pelo secretário de obras, que eu estou sabendo, hein? Falando em obras, secretário, e na cidade, o estádio, a creche Amanda, as ruas do município, as ruas da cidade de Santa Bárbara do Sul, como é que está o trabalho?
4: Bom, Beno, então, quando chove, né, a gente sempre volta um pouco o olhar à questão dos bueiros, né? Então, a gente tem uma demanda alta nas bocas de lobo do município e a gente faz as vistorias porque tem vários pontos que começam a aparecer umas corrosões ou algum tipo de dano. Então, é uma atividade que a gente sempre coloca na nosso cronograma para execução, né? Então a parte de bueiros é uma parte que a gente dá uma importância muito grande, porque ela pode parecer que não seja tão importante, mas ela tem tem uma função muito grande dentro do nosso município, né? Tu comentou antes da Farrapos, né? Até esse dia eu conversando com o Wesley, que é o nosso responsável pelo departamento técnico, a empresa veio fazer a medição ali, Beno, e até vai ter que passar antes da o orçamento da Farrapos, ela se tornou alto pelo fato do desnivelamento dela. Então, assim, ó, antes de nós conseguir fazer um trabalho ali, nós vamos ter que adaptar ela para fazer uma camada única ali. Foi isso que a empresa nos passou. Então, eu acho que ela está no processo já de orçamento, já está no processo de elaboração de projeto, só esse foi um entrave que a gente não esperava. O que que eu... Vamos resumir isso. Tem pontos que vai 15 centímetros de asfalto e tem pontos que vai 3. Então, é esse nivelamento que precisa ser feito antes, entende? Então, a gente vai tentar solucionar esse fato antes para depois, só para colaborar, né?
1: Este é o secretário de obras do município de Santa Bárbara do Sul. 9h42, eu sei que o senhor tem mais informações.
4: Continuando, Ben, então, assim, ó, na cidade, né? O estádio, né, foi plantado a grama, né? Foi concluída a pista de atletismo. Então agora entra um pouco a nossa turma ali, que seria o quê? Fazer uns reparos na arquibancada, fazer uns reparos, enfim, onde teve alguma demolição, alguma remoção, algum transtorno na obra, agora entra na minha turma para nós concluir isso aí, né? Então, para a gente fazer a inauguração. Outra coisa que nós temos lidando, depois a Andréia até pode concluir para nós, explicar melhor a função. Ali na antiga creche Amanda, a gente tá fazendo uma reforma, uma remodelação dentro do prédio, onde nós vamos transformar ele em várias salas de atendimento, né? Que seria uma clínica de especialidades, mais ou menos isso, né, André? Então, nós também temos uma turma ali. A outra turma está no futuro posto São José. Comecemos também a parte de demolição, de retirada de forro, retirada de piso. Enfim, essas coisas que a gente consegue fazer, um exemplo, num dia de hoje, né? Então, é umas coisas que a gente coloca a nossa turma trabalhar lá. E futuramente, eu digo logo, vai ser licitado a questão da reforma externa de lá. Então, antes de entrar essa reforma, precisa a nossa mão de obra lá para adiantar muita coisa que não precisa ser licitado. Outra coisa que também a gente concluiu, fizemos a primeira, e espero de muitas, fizemos uma parada de ônibus nova ali no bairro São José, que era uma demanda. Até deixar um abraço pro vereador Macete que nos encaminhou essa demanda. Então nós concluímos umas ali e agora vamos iniciamos outras, só que hoje o tempo não colaborou para a gente dar continuidade, mas acredito eu que semana que vem vai ser concluída mais uma no bairro Tiradentes, que seria em direção ao Distrito Industrial. Então vai ser a segunda parada de ônibus e assim vamos dar continuidade, né? Onde for necessário nós vamos ir fazendo, né? Outra coisa que eu também gostaria de falar, na creche nova ali, foi até roubar o assunto da Andréia, foi instalado uns brinquedos novos. Então a nossa secretaria também, junto com a limpeza urbana, estamos ali fazendo a parte de infraestrutura no pátio, que seria areia, brita, esse tipo de coisa. Então também envolve a nossa secretaria, né? Outra coisa que agora é mais pro futuro, assim, mas um futuro bem próximo, que seria a Egídio e o ginásio ao lado, o ginásio menorzinho ali do lado do ginasião, que nós queremos fechar ali, vamos realizar o fechamento, vamos realizar uma pintura, vamos deixar ela adequada para a prática de esporte, tanto de futsal quanto de vôlei. Basquete vai depender muito da compra da como é que se chama, da armação lá. Então, mas enfim, ela vai ficar útil para essa prática de esporte que desafoga um pouco o ginásio, né? E a Egídio é a mesma coisa. A Egídio logo, logo vai ser licitado uma reforma ali. E nós como Parque de Máquinas, a gente também está envolvido em algumas coisas ali que envolve desde uma retirada de árvore, desde uma... Enfim, essa infraestrutura que a gente antecipa a licitação, que daí é um pouquinho mais complexo, né, Beno? E deixar um recadinho agora, que eu estava falando, antes eu comentei sobre limpeza urbana, né?
1: Isso.
4: Agradecer aí o pessoal, mandar um abraço aí pro Maguila, pro Alexandre, né, pro Sabiá, que estão fazendo um serviço aí, eu quebro nossos galhos sempre, e o que precisa, eles estão fazendo mais do que o que eles podem, muitas vezes, né?
1: Quebra e recolhe os galhos aí. Né?
4: Exatamente. E até essa semana a gente fez o monumento da Santinha ali, ficou, hoje faz parte da nossa demanda também lá do Parque de Marques. Então, assim, ó, nós fizemos uma limpeza, ajeitamos as luzes ali, temos com um problema no motor lá, mas nós vamos resolver. Mas enfim, ela está em funcionamento e muito disso cabe também agradecer essa parceria com a limpeza urbana, pelo fato que é eles que muitas vezes auxiliam nós. Ontem mesmo, de tarde, estava o João Lírio lá junto com a turma deles fazendo uma aspiração dentro do monumento, né? E o que eu queria deixar de recado é assim, ó. O pessoal da limpeza, o que eles me pedem? Quando o pessoal faz a retirada de entulho, é para não deixar dentro do pátio, Beno. Por quê? Dentro do pátio, nós temos que entrar com o maquinário lá dentro, com o caminhão muitas vezes, e daí o que acontece? Às vezes nós quebramos a calçada, às vezes nós quebramos meio fio, às vezes nós podemos danificar até um muro. Então, assim, o que é a recomendação? Retirar o entulho e jogar ele para rua, ali encostado no meio fio. Ali é o lugar que a gente consegue coletar sem nenhuma dificuldade. Acredito que isso agiliza o processo e também não danifica um bem público ou até particular, né? Muitas vezes.
1: Tá certo. Nós vamos lembrando que nós não vamos conseguir, Luiz Augusto Carvalho, sim, passar todas as informações, mas nas redes sociais, no Jornal Minuano, também no portal Assim, que lá tem informações de tudo que acontece aqui na gestão 2025-2028, transformando vidas, construindo sonhos. Por exemplo, temos a 8ª Conferência Municipal de Saúde que aconteceu, prefeito prestigia a cerimônia do Grupo de Escoteiros Guaicurus, festa junina das escolas municipais aqui de Santa Bárbara do Sul. Participem, pessoal. Isso é muito importante, a participação do povo, da comunidade, não só escolar, mas toda a comunidade santa-barbarense desses eventos. Entrega de uniformes, oficina de capoeira nas escolas, campanha do Agasalho 2026 e campeonato municipal de canastra e truco em duplas e o programa Cidadão Legal pede nota fiscal. Hoje não vai dar para falar sobre tudo isso, mas está lá nas redes sociais, Luiz Augusto Carvalho.
3: A secretária Andréia, esse mês de junho, né, secretária? Antes disso, só. O secretário Fernando falou da boca de lobo, do recolhimento de entulhos e coisas, e nós havíamos parado, mas isso é um minuto só, nós vamos ocupar, falando a questão do meio ambiente ali, e passamos para ele. Os dois, por favor, assim, como é importante essa conscientização das crianças, que nós paramos ali atrás, porque muitas vezes nas bocas de lobo que estava falando o secretário, vai parar plástico, potes, coisas descartáveis. Então, isso é muito importante, esses projetos, começando dos pequenos, né? E daí já passamos para as festas juninas, secretário, te prometo.
5: É uma engrenagem, né? Não, então, complementando, voltando um pouquinho ao assunto que a secretária Andréia vinha comentando, né? Essa questão da... Eu acho que questão da educação é que faz a transformação, né? Então, parabéns para ti, Andréia, parabéns lá para a Laís, que programaram esse evento aí no dia 9, que foi terça-feira, né? Onde, então, assim, foi trazido um grupo teatral de Caxias do Sul, né? Que na verdade, foram dois eventos, foi um de manhã e um à tarde. Onde contemplou, eu acredito, que de entre 400 e 500 crianças estiveram presentes. entre de manhã e à tarde, né? Magnífico o evento, aonde foi essa peça teatral, realmente representou o meio ambiente no geral, a questão dos animais, da água, da fauna, da flora, do mecanismo que tem que ser usado, da mãe terra, enfim, as crianças assimilaram muito bem na peça, felizes, ficaram, inclusive, André, uma eu entrevistei uma criança, digo, você gostou? Eu não gostei, eu amei, quer dizer, coisa boa. Através dessa palavra, né, determinou todo...
3: Parceria
5: todo,
3: com o Sesc, né?
5: Com o Sesc de Cruz Alta, né? Isso. Então, assim, parabéns, secretária de Educação, porque realmente o meio ambiente, ele carece uma necessidade muito grande em a gente observar, em a gente criar uma cultura nas crianças. Então, isso

0: É obrigação nossa hoje de fazer com que essas crianças sejam mobilizadas e criem essa consciência, porque a transformação ambiental está acontecendo, o que a secretária colocou, e é de grande preocupação. Se nós não fizermos algo muito estranho, muito complicado, vai acontecer no futuro. Então, aí, ó, essas questões aí de entupimento de boca de lobo, pequenas coisas que você vai fazer, que no final cada um faz um pouquinho e se torna grande. Verdade. E maravilhoso, em detrimento da vida, em detrimento daquilo que melhor nós temos, né? Então, que é a sobrevivência e viver feliz e com saúde. Então, precisamos desses eventos. Secretária Andréia, continuamos fazendo isso, que eu acho que isso gratifica e nos dá uma grandeza de que estamos fazendo algo também significativo para as pessoas.
1: Tá bom. O pessoal viu tocando meu telefone, eu vou aproveitar. É uma utilidade pública. Faz 3 dias que eu estou recebendo, Beno, e pessoal da mesa, ligações do INSS pedindo para eu fazer a prova de vida, fazer leitura, enfim, né? E eu não sou aposentado.
2: Eu ia te perguntar, já te aposentaste?
1: Não, sou aposentado. Então, pessoal, cuidado com esses golpes, sabe? É impressionante como o pessoal está ficando sofisticado, né? E é uma central, assim, perfeita. Digite 1, né? Para falar com nossos atendentes. Então, estava tocando o telefone, novamente o mesmo número, pedindo para eu fazer prova de vida do INSS, com uma leitura facial, sendo que eu não sou aposentado. Então, secretário, vamos agora partir para outro assunto, que são o mês das festas juninas nas escolas, enfim.
3: Sim, nós tivemos quarta-feira a da Criança Feliz, que foi um sucesso. Tivemos na semana passada a da Padre Lourenço. Algumas festas foram adiadas, hoje seria a da Egídia, em virtude do falecimento da Silvaninha, então as gurias pediram um tempo, semana que vem também. Mas daremos prosseguimento às festas. Mas eu quero aproveitar o que o Luiz Fernando falou, porque a Secretaria da Educação é uma secretaria que está muito ligada às outras secretarias também. E é uma secretaria que tem muitas atividades, né? Eu digo, a Secretaria de Obras, a Secretaria da Saúde, a Secretaria da Educação estão muito ligadas às outras e sempre em atividades. Nós estamos, então, dando continuidade no estádio. Estamos com a quadra ali, né, Luiz Fernando? Estamos finalizando as questões lá da EMEI Padroeira, porque os brinquedos chegaram essa semana, os parquinhos, depois de 6 meses de espera do nosso jurídico entrar em ação, de notificações do jurídico para a gente conseguir receber esses brinquedos. Em virtude da guerra do Oriente Médio, demorou para a gente receber, mas recebemos. Estamos também, Guinho, fazendo a parte elétrica aqui na EMEI Aparecida. Estamos licitando agora, já demos o pontapé inicial, a nossa obra na Egídio, a nossa quadra, que vai ser uma quadra top de linha, uma quadra com emborrachado, uma quadra assim, ó, que vai
2: igual a do ginásio,
3: igual a do ginásio, que vai desafogar o nosso ginásio. A quadra do Manga ali do lado, também o objetivo é desafogar, como o ano passado investimos na quadra da Clemente para desafogar um pouco o ginásio, que ela está sempre com os horários lotados. Estamos também agora organizando já uniformes para o ano que vem, todas essas questões, além das questões pedagógicas que acontecem sempre, e essas ações que a gente faz em parceria com a agricultura. Fizemos também os primeiros socorros com os funcionários, que é uma obrigatoriedade nossa. Então, a Secretaria da Educação tem muitas atividades. Agora, esse mês, estamos organizando a inauguração do nosso museu e da biblioteca, que muitas pessoas vêm nos questionando, e eu já digo, já está com data marcada, Beno. Vai ser dia 3 de julho, às 15 horas. Vamos também fazer um ato na EMEI Padroeira, porque nós investimos alto para que a EMEI pudesse estar aberta. Na verdade, o governo federal investiu 4,5 milhões e a administração 2025-2028, até agora, o presente momento, 475 mil para abrir a creche. Então, isso é uma de recurso próprio.
1: Sim, sim.
3: Então, tudo isso nos deixa felizes, porque nós estamos conseguindo fazer um trabalho, não tiramos nada e conseguimos acrescentar muita coisa.
1: Sim.
3: Então, assim, eu acho que a Secretaria da Educação vem trabalhando forte e estamos sempre visando o melhor para os nossos alunos, o melhor para a nossa comunidade.
1: Bom, vice-prefeito, desportista, professor de educação física e hoje vice-prefeito, quando o Luiz Fernando, vocês aqui falam sobre estádio municipal, eu gosto muito de lembrar, não porque eu estive lá, mas que são 20 anos. Isso é 20 anos, é um ciclo de idade de uma pessoa sem atividade esportiva no estádio municipal. 20 anos depois, vai voltar, então, o estádio ativo.
2: Com certeza, o estádio tem uma história, né? Eu, desde guri, vi vários jogos, joguei futebol, a antiga Associação Santa Bárbara, todo mundo sabe da história do estádio municipal. Então, nada mais justo que a abertura, né? Agradecer a emenda do deputado Pedro Westphalen, né, que ajudou muito. A gente pegou essa emenda da administração passada, o projeto não tinha sido executado, a gente teve que arredondar ele, a gente colocou uma contrapartida de R$81 mil, a exemplo da creche também, para a obra ser executada, e a obra está pronta para a gente reinaugurar ele. Mas como o secretário falou aqui, falta ainda alguns pequenos ajustes para isso. Mas a gente sabe que falta muita coisa ainda no estádio municipal. Porque, infelizmente, ao longo dos anos, o estádio foi abandonado. Agora, com toda uma movimentação no esporte, acho que o pessoal se deu por conta que aquilo tinha uma extrema importância para a comunidade santa barbarense e para os esportistas. Como o André falou em desafogo, futebol de campo é diferente. Tem a pista atlética agora que vai estar pronto. E a gente, com iluminação, com certeza a gente vai usufruir muito bem desse espaço. E com certeza, não só a gente, como os demais vereadores que se empenham também, vamos buscar verba para verbas a nível de governo federal, menos parlamentares como essa, para a gente terminar. Eu mesmo, juntamente com o Marcelo, fomos atrás alguma vez de obras, né? Que foi feito o muro, foi feito a construção dos vestiários, através do deputado Paulo Pimenta, veio emenda aquela vez, e agora vem uma emenda do Pedro Westphalen, e aos poucos a gente vai deixar o estádio municipal sim como ele tem que ser, que é um cartão postal. A gente tem que fazer do estádio municipal, por toda essa história, um cartão postal de Santa Bárbara e não um abandono.
1: Eu acredito, assim, eu sei que está em cima da hora, Beno, só que vai surgir uma nova cultura. É uma nova geração de atletas em Santa Bárbara, né, Luiz Fernando, o senhor que é do futebol também, porque até então só tinha o campo dos veteranos lá no Edmir, lá embaixo, e não se tinha o espaço adequado para se praticar o futebol de campo. Então acho que a partir de agora, só um pouquinho, te peço licença, vai surgir uma nova cultura dessa gurizada que está vindo, vamos começar a praticar futebol de campo.
2: Com certeza o futebol de campo tem uma história. A gente vê muitos guris, tem a escolinha de embaixadores, a escolinha do município, praticando futsal. Com certeza eles vão praticar o futebol de campo também. Alguns vão pegar mais gosto pelo futebol de campo, outros vão se sair melhor no futebol de campo, de repente tem o dom melhor do que o futebol de campo, e outros no salão. Mas essa é de extrema importância. Eu lembro há anos atrás, até vou citar nomes aqui, época da... que acho que você era aluno, não aprendeu muito, né, Luiz Fernando, mas tá bom. Quando que a Marli era coordenador de esportes, trabalhava lá, o professor Marli, o finado Ronaldão, trabalhava com futebol de campo, a Marli com o salão, eu trabalhei um bom tempo lá. A gente participava de tudo essas competições a nível de campo. E hoje eu vejo não só a nível de Santa Bárbara, como a nível de região, o futebol de campo voltando. Tem investimentos no futebol feminino, vejo governo federal e emendas parlamentares da Daiane dos Santos, que promoveu um campeonato feminino a nível estadual, inclusive não sei se não vai ter equipe de Santa Bárbara participando. Eu estive conversando com o Júlio Lírio, e o futebol de campo logo ali ele vai avançar em Santa Bárbara, em toda a nossa região e no estado, porque o pessoal se deu por conta que o esporte é vida, que o esporte é saúde, e o esporte faz bem a todos.
4: Tá certo. Luiz Augusto, temos também algumas outras informações aqui, mas o pessoal nas redes sociais da Prefeitura. Dia 17 de junho, Núcleo de Saúde Mental, coordenado pela dona Isilda lá, vai ter evento de apresentação da equipe multiprofissional de atendimento aos pacientes com fibromialgia na Câmara de Vereadores. Tá? Tenho outra informação. Tu quer passar aqui, Paulinho, o Minestrone?
1: antes do Minestrone, Beno, tem uma coisa aqui que eu acho que é bem interessante, e o pessoal pode entrar em contato lá com a Secretaria de Indústria e Comércio, que é a URS Qualificação Recomeçar, né? Vários verdade. Cursos, técnicas básicas de garçom, técnico e operador de caixa, técnicas de operação de manutenção de drones e ferramentas de marca e

0: vamos nos qualificar, né?
1: Tá certo. Tem curso também do Alceu aqui, mas hoje não vai dar para falar sobre esses cursos. Vamos ao vice-prefeito aqui com o convite para o Minestrone e para as bochas aí, vice-prefeito.
2: É, o pessoal convida para o Minestrone, né? No dia 13 de junho, R$35, né? A entrega vai ser após a missa, né? E o pessoal leva o vasilhame. Então vamos prestigiar nossa comunidade, com certeza, né?
1: Amanhã, né?
2: Amanhã. Lá na comunidade católica, né? Então, é uma delícia, com certeza. Só olhando a foto aqui, a gente já fica com um pouquinho de fome, né? Então, convidando toda a comunidade a prestigiar, nossa comunidade sempre é muito colaborativa, né? Com todas as nossas entidades. Então, tem mais esse amanhã, o Minestrone, que é uma novidade, né? E com certeza é uma delícia.
1: E hoje?
2: No final da bocha, né? Todos os caminhos aos esportistas que gostam da bocha. No bairro do Barroso lá hoje pra gente conversar, assistir a bocha e conversar e ter aquela resenha que é muito importante com todos os amigos.
1: E hoje também é o dia dos namorados, hoje é dia de... Ah, pois é, né? Pra comprar ninguém quer abrir a mão, né? Muito obrigado pela sua participação, vice-prefeito.
2: Eu que agradeço, Beno, um bom dia a todos, um final de semana especial a toda a nossa comunidade.
1: Meu amigo secretário de obras, Luiz Fernando Moraes da Silva Halstein, ou Silva Moraes Halstein.
3: Agora, obrigado, Beno, obrigado pelo convite, né? É sempre um prazer. Bom final de semana para a nossa comunidade, né?
1: Luiz Augusto Carvalho, obrigado pela sua participação, meu irmão.
4: Eu que agradeço o convite, Beno, agradeço a todos os componentes da mesa, vice-prefeitos, secretários. E estarei aqui sempre que for chamado, for convidado, na medida do possível, tá bom? Obrigado.
1: Tá certo. Secretária Andréia Bólico Sarati.
5: Eu também agradeço pelo convite, pela oportunidade. Um bom final de semana a toda a nossa comunidade, a todos os colegas da mesa. Que tenhamos um final de semana abençoado.
1: 10 horas 5 minutos. Secretário de Agricultura do município, obrigado pela sua participação.
6: Idem, obrigado você, Beno, obrigado da gente se fazer presente aqui, né, fazendo a nossa participação aqui. Um bom dia a todos os colegas da mesa aqui e a nossa comunidade de Santa Bárbara. Um bom fim de semana a todos.
1: Um bom fim de semana a todos, obrigado pela sintonia, nós voltamos na próxima sexta-feira. Bom dia!

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6: Oiê, tô aqui, cheguei. Cheguei para mais uma edição do nosso show da manhã. Hoje sextou, né? Sexta-feira, dia 12 de junho de 2026. Dia dos namorados. Bom dia, chonados e chonadas. Bom dia, sejam todos bem-vindos ao nosso show da manhã, 10 horas e 9 minutos. Tá legal, tá na blau.
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6: Tá legal, tá na blau com vocês, queridos ouvintes. Temperatura 13 graus aqui em Santa Bárbara do Sul. 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

10h11. Bom dia, Kátia. Bom dia, Leonardo. Bom dia, você. Bom dia, minha amiga, meu amigo. Bom dia, manda teu recadinho, tua participação. É, já que é dia 12 de junho, né? Manda aquela mensagem aí pros amorecos e amorecas na sintonia. Sim, os amores e amoras. Hoje é o dia aí de fazer aquela mensagem, aquele áudiozinho bonito, né? Lindo de bonito. E romanticamente, né? 10h11, tá chegando Alma Nova, Nossa Paixão. E claro, fica amor com o Alemão do Forró.

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0: 10 horas e 24 minutos, tá legal, tá na Blau, sextou, especial, né, porque é o sextou do dia 12 de junho, dia dos namorados, e é um dia lindo de bonito, tá uma garota, tá um clima assim, meio assim, totalmente especial pra ir na Por Menos fazer compras pro Amoreco e pra Amoreca, né, Léo?
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0: E estamos sempre aqui juntinhos nas ondas da 97, é show da manhã, intervalinho, e eu já retorno com mais músicas, tem participações, pedidos musicais, bom, tudo de bom. Amigo, que eu quero estar
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3: Olá, maravilhosas. Que alegria ter você aqui, ligadinha no nosso Toque de Mulher. Eu sou a Andressa Pires e é um prazer enorme te fazer companhia nesta parte especial do nosso programa. A gente sabe que a rotina pode ser corrida, mas a gente merece um tempinho para se cuidar, né? E olha só que bacana! Você não precisa passar horas na academia para sentir os benefícios do movimento. Uma caminhada, uma dança, uns alongamentos já ajudam demais a liberar a tensão e melhorar o humor. O corpo em movimento aumenta a disposição e, de quebra, fortalece a nossa autoestima. E por falar em autoestima, às vezes a gente subestima o nosso próprio potencial. Você é muito mais capaz do que imagina. Já superou tantos desafios. Quando a gente acredita de verdade, novas oportunidades aparecem. E a confiança? Ah, essa se fortalece com atitude, viu? Não espere estar totalmente pronta. A coragem aparece no caminho, não antes. Dar o primeiro passo já é um super crescimento pessoal. Fica comigo, viu? O Toque de Mulher está só começando. E eu volto já já com muito mais dicas pra gente.
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0: Show da manhã. 10 horas e 32 minutos. Brilhação, Grupo dos Largados. Bom dia, Emir. Tá legal? Tá na Blau. E ele deixa também um abraço, um bom dia para o seu amigo Gerrão. Gerrão que sempre tá na sintonia.
6: Aceitar.

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2: Olá, meus queridos ouvintes. Que alegria ter vocês aqui, vibrando nessa energia boa do Toque Astral. Eu sou a Letícia Leal e tô prontíssima pra gente desvendar o que os astros reservam pra nossa jornada. Vamos começar com as previsões de Áries. A energia está toda focada nas suas intenções, Ariano. Então capriche nos pedidos e confie na sua intuição. A cor do dia para você é o vermelho paixão. Agora, Touro, é um período excelente para se conectar com a família e fortalecer os laços. Aconchego e harmonia são as palavras-chave. Sua cor do dia é o verde esperança. E Gêmeos, meus amados geminianos, preparem-se para novas ideias e oportunidades de aprendizado. Sua mente tá a mil, aproveite para colocar tudo em prática. A cor do dia para Gêmeos é o amarelo criatividade. E tem muito mais vindo por aí no Toque Astral, viu? Em instantes, a gente volta com mais previsões para outros signos e muitas surpresas. Fica com a gente, não muda de sintonia.
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8: 10 horas e 42 minutos, chegando o Barbarella no nosso show da manhã com a canção Sedução. Esse é o pedido da Sandra Nascimento para o seu amoreco, Adão Fusinato.

0: Banda Céu e Cantos, Paixão Fatal, essa vai para os amigos ouvintes lá da Fazenda Brasil, sede 2, os guris, o Geno, o André, o Matheus e pro Ivan.
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4: Horas e 52 minutos e o povo tá romântico, né, Verinha? Claro, né? Hoje pode, Dia dos Namorados, então estão fazendo homenagens aí um para os outros, né? Isso aí, um para o outro. Verinha, para o seu Ayrton, olha só que legal.

Bom dia, Tuca, tudo bem? Tuca, dá pra tocar Amor Anônimo? Ofereço com amor, com muito carinho pro meu esposo Ailton. E feliz dia dos namorados para todos.

0: Tuca, bom dia, tudo bem? Eu gostaria de pedir a música do Calmon, Duas Vidas em Um Só Coração, e ofereço para o meu marido Ronaldo, que será sempre o meu eterno namorado.
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Mulher de 25 anos é encontrada morta em Rio Grande. Agora 10 horas e 59 minutos. Temperatura de 17 graus em Porto Alegre. Este é o Pampa Notícias e vamos atualizando as principais informações do momento. Uma mulher de 25 anos foi encontrada morta na manhã desta sexta-feira em Rio Grande, no sul do estado. A Polícia Civil investiga o caso como um possível feminicídio. Até o momento, não há suspeitos presos. Segundo a polícia, a vítima não tinha registros anteriores de violência doméstica nem medidas protetivas. O caso segue sob investigação da delegacia especializada no atendimento à mulher. Três homens foram presos durante uma operação da Polícia Civil em Passo Fundo na manhã desta sexta-feira. A ação investiga uma tentativa de homicídio ocorrida em março, quando suspeitos ligados ao tráfico de drogas teriam armado uma emboscada para matar um homem. Durante o ataque, um trabalhador que estava próximo também foi baleado e ficou gravemente ferido. Dois jovens tiveram a prisão preventiva decretada por envolvimento no crime. Um terceiro homem foi preso por estar foragido da justiça. A justiça da Itália negou o pedido de extradição da ex-deputada Carla Zambelli no processo relacionado à invasão dos sistemas do Conselho Nacional de Justiça. A decisão foi publicada pela Corte de Cassação, instância máxima de apelação do país. Os magistrados apontaram dúvidas sobre a imparcialidade do julgamento conduzido pelo ministro Alexandre de Moraes, que teria acumulado diferentes funções no caso. Zambelli foi condenada pelo Supremo Tribunal Federal a 10 anos de prisão e deixou o Brasil antes do trânsito em julgado da ação. Ela ainda responde a um segundo pedido de extradição na Itália, relacionado ao caso em que perseguiu armada um jornalista em São Paulo. Israel pressiona os Estados Unidos para impedir o desbloqueio de ativos iranianos e um possível acordo de cessar-fogo com o Irã. O primeiro-ministro Benjamin Netanyahu tem mantido conversas com o presidente americano Donald Trump sobre as negociações. Segundo o governo israelense, um eventual acordo deve incluir restrições ao programa nuclear e à produção de mísseis do Irã. Netanyahu afirmou que não permitirá que o país obtenha armas nucleares enquanto estiver no cargo. Uma fonte ligada às negociações informou que os Estados Unidos e Irã podem assinar um acordo provisório já neste domingo. A cerimônia deve ocorrer em Genebra, na Suíça. O presidente americano Donald Trump afirmou que os documentos estão praticamente finalizados. O acordo prevê o fim do bloqueio naval ao Irã e o avanço de negociações para encerrar o conflito entre os dois países. Autoridades iranianas afirmam que o texto ainda precisa ser analisado e aprovado pelas instituições do país. E agora as informações do mercado financeiro.

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2: Olá, minha gente linda! Que bom ter você aqui, de volta, sintonizando no Toque Astral. Um beijo enorme para todo mundo que tá ligado, vibrando nessa energia boa que a gente espalha por aqui. Vamos começar com os queridos de Câncer. Intuição e sensibilidade no ar. Aproveite para se conectar com seu interior e com quem você ama. A cor do dia para você é o azul celeste, trazendo paz e serenidade. Agora, para os leoninos, preparem-se para brilhar. Sua energia está contagiante. Use-a para inspirar e liderar. A cor do dia é o amarelo ouro, realçando todo o seu esplendor. E para os virginianos, foco e organização são a chave. Coloque suas ideias em prática, mas não esqueça do seu bem-estar. A cor do dia é o verde esmeralda, que traz equilíbrio e renovação. Daqui a pouquinho eu volto com mais previsões e muita energia positiva para você. Não saia daí. Continue com a gente no Toque Astral.
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0: Bom dia, bom dia, bom dia para aqui, minhas amigas e amigos, curtindo, participando. Gostaria de mandar uma música, vou pedir aos anjos, para o Pedro Farias. Quem oferece é a Fátima. Oi, Fátima, tudo bem? Então, daqui a pouquinho tá chegando, né? Já tá preparadinha aqui. Vou pedir aos anjos. A Fátima oferece para o seu love, né? O Pedro Farias. Terezinha Ardengue também deixando seu registro, seu recadinho aqui. Bom dia, amiga Tuca. Peço a música, uma música bem apaixonada, e ofereço para meu amor José de Quadros. E um feliz Dia dos Namorados para todos.
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0: Isso aí, um feliz Dia dos Namorados para todos. Para quem tá de aniversário, logo mais tem homenagens, parabéns para os aniversariantes do dia, daqui a pouquinho.
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3: Olá, minhas queridas. Que delícia ter você aqui com a gente no Toque de Mulher. Sempre com aquela energia boa. E a gente volta, claro, recheada de dicas para deixar o seu dia ainda mais leve e inspirador. Sabe, com a correria do dia a dia, a gente nem percebe, mas a nossa respiração fica super acelerada, né? Por isso, a dica de ouro é: que tal fazer umas pausas curtinhas para respirar bem fundo? É simples, mas faz uma diferença enorme. Alguns minutinhos já ajudam a diminuir aquela ansiedade e aliviar as tensões. Traz uma calma, uma clareza, para a gente seguir em frente com tudo. E falando em se cuidar, não podemos esquecer da nossa pele. Mais do que só a beleza, cuidar da pele é saúde, viu? Limpeza, hidratação, aquele protetor solar indispensável. É um carinho que a gente se dá e que previne um monte de problemas no futuro. E o melhor? Traz uma sensação de bem-estar que faz a diferença na rotina. Então fica a dica para você brilhar de dentro para fora. O Toque de Mulher volta já já com a próxima parte, cheinha de mais inspirações para você. Não sai daí.
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11 horas e 23 minutos, tá legal, tá na Blau, Márcia Silva, bom dia pra Edsel, é as terroristas, né, até a Edsel, antes era só a Janete, a terrorista do grupo ali, do Zap Zap, né, mas agora a Edsel também, tão que tão as meninas, namorar tá difícil, então bora escutar música, são tantas emoções... Isso aí, olha só, bora! Então, vamos que vamos. Tuquinha, Janetinha, sim, olha só, tem até a figurinha ali da vovozinha, né, dando uma chanelada na cara.

0: É, o pessoal ali se diverte, né? Que bom. Lorena, Gilson, bom dia para vocês. Feliz Dia dos Namorados para vocês, para todos os casais apaixonados aí, feliz dia. E para quem não tem seu love também, feliz Dia dos Namorados, tá? Um dia Jesus te abençoa. O pessoal manda, o pessoal escreve, compartilha, proseia, né? E eu aqui converso ao vivo com vocês, né? Olha só, isso aí, que legal. Gente, alegria, show da manhã, contagia, né? Dia dos Namorados, uma data especial. E, né, tem mensagens românticas, mensagens, né, que emocionam, mensagens, recadinhos todo especial. Especiais, né? Tem a participação aqui da minha amiga Mara, desejando aí um feliz dia para o seu eterno amor.
1: Bom dia, Tuca. Aqui é a Mara. Tuca, eu queria que tu rodasse uma música bem bonita para o meu esposo, José Altemir Silveira, que está hospitalizado há quase 40 dias, para dizer para ele assim, ó, que eu nunca esqueci, nunca vou esquecer. Ele é um grande amor na minha vida e ele vai ser por resto da vida meu eterno namorado, tá? Eu gostaria que tu rodasse uma música bem bonita que falasse em namorado, falasse em amor, tá? Assim, ó, que eu amo muito ele, muito, muito, muito, muito mesmo, de verdade, tá? E que ele mora no meu coração e que jamais, jamais há possibilidade de um dia a gente ficar sozinho, um longe do outro. Que eu amo muito ele, tá, Tuca? Roda uma música bem bonita que fala em amor, tá bom?
0: Tá bom, tá legal, tá na blau. Isso aí, declare-se todos os dias, apaixone-se todos os dias, não somente, né, no dia, né, que é dos namorados, mas sim todos os dias. Tá chegando na Visson, o nosso amor é verdadeiro, tem Calmon, nosso amor é ouro. São Marino, meu amor, estou aqui. E para fechar o bloquinho, corpo e alma, seu amor é tudo que eu quero.
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0: 11:30, Carmen se deixando seu recadinho. Bom dia, Tuca. Eu queria oferecer uma música do Dia dos Namorados para o João Paulo dos Santos, meu grande amor, meu marido, meu companheiro de todas as horas, e dizer que amo muito ele. Apesar de tudo, eu amo muito ele, com todo amor e carinho. E ofereço uma música bem apaixonada para ele.
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3: Cidinha de Álvaro Nunes Pereira, deixando seu recadinho para o seu love, o seu amor, o Sérgio, com todo amor e carinho, e feliz Dia dos Namorados para todos na sintonia, em especial para sua filha Regina e o Rafael, também casal apaixonadamente romântico.

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3: Olá, meus queridos ouvintes. Que bom ter você aqui com a gente no Toque Astral, sua conexão com o universo. Letícia Leal chegando para a gente vibrar junto e, claro, receber as mensagens dos astros. Vamos ver o que o céu reserva para alguns signos que estão ansiosos, né? Para você de Libra, o foco é a harmonia nos relacionamentos. Aproveite para resolver qualquer pendência com leveza e diplomacia. A cor do dia é o verde água, que traz tranquilidade e equilíbrio. Já para Escorpião, a energia está pedindo para você ir fundo nos seus sentimentos, tá? É um momento de autoconhecimento e transformação. Não tenha medo de mergulhar. Sua cor do dia é o roxo, que simboliza a espiritualidade e o mistério. E você, Sagitário, prepare-se para aventuras e novas descobertas. A vida te chama para expandir horizontes, seja num novo aprendizado ou numa viagem. A cor que te acompanha é o azul turquesa, que inspira liberdade e criatividade. Ufa, muita energia boa por aqui. E o nosso Toque Astral continua, viu? Daqui a pouquinho, na nossa próxima parte, tem muito mais pra você. Não saia da sintonia. A gente volta já já.
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7: O Senado aprovou em votação simbólica na última quarta-feira, dia 10, um projeto de renegociação de dívidas rurais. Como o texto foi modificado pelos senadores, a proposta terá de retornar à Câmara dos Deputados. Segundo o material informado, o projeto envolve 180 bilhões em dívidas do setor agropecuário e prevê o uso de recursos do Fundo Social do Pré-Sal e de fontes supervisionadas pelo Ministério da Fazenda. O leilão de arroz da Companhia Nacional de Abastecimento, Conab, nessa semana, comercializou 22,7 mil toneladas do grão do Rio Grande do Sul. O certame, que também teve oferta de Santa Catarina, alcançou cerca de 3,3 milhões de reais em prêmios e foi avaliado de forma positiva pela FederArroz. Os embarques brasileiros de carne bovina na parcial de 2026 foram recordes. na série iniciada em 1997 para este período. O país exportou 1,36 milhão de toneladas nos cinco primeiros meses desse ano, volume 14,4% superior ao registrado no mesmo período de 2025.
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8: 11 horas e 51 minutos, está chegando o Chimarreando com o Sindicato Rural e depois eu retorno aí atualizando mais participações dos amigos ouvintes. Tá legal? Tá na Blau.
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10: Um bom dia a todos os ouvintes da Rádio Blau Nunes. Estamos chegando hoje nessa sexta-feira, dia 12 de junho de 2026, com mais um programa Chimarreando com o Sindicato Rural. E começamos o programa parabenizando os aniversariantes da semana. No dia 10 de junho estava de aniversário Luiz Araldi Baggio. No dia 11 de junho estava de aniversário Rosana Dallaglio. E hoje, dia 12 de junho, está de aniversário Leodir Antônio Araldi. E no dia 14 de junho estará de aniversário William Araldi Maurício Becker. Toda a diretoria do Sindicato Rural deseja que em suas vidas seja sempre uma soma de vitória, com a certeza de que o melhor espera por vocês. Desejamos muito sucesso, conquistas, felicidades e grandes realizações. Parabéns a todos.
11: Parabéns, parabéns. 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
10: O Sindicato Rural Comunique possui convênio com a fisioterapeuta Graziele de Oliveira e também convênio com a psicóloga Edna, com especialização em gestão estratégica de pessoas. Atendimento no consultório localizado na rua Dom Conrado, 764 Centro. Agendamento pelo telefone 559-8119-0211. E no Sindicato Rural você encontra atendimentos odontológicos que estão sendo realizados de segunda a sextas-feiras nos seguintes horários: manhã das 8 às 12 horas, tarde das 13h30 às 17h30, pela dentista Mônica Catani. Ligue para agendar 559-9969-1067 ou também pelo WhatsApp. Cursos do Senar da semana. Iniciamos no dia 11 de junho, com encerramento hoje, dia 12 de junho, nessa sexta-feira, o curso de produção caseira da mandioca e seus derivados, na sede do CRAS de Saldanha Marinho. O Sindicato Rural agradece pela parceria.

0: Via Senar, Prefeitura de Saldanha Marinho e a todos os participantes e organizadores do evento. Cursos para o mês de junho a ser realizado. Iniciaremos na segunda-feira aproveitamento integral de alimentos de 15 a 17 de junho. Ainda tem vaga. Produção de alimentos à base de arroz e seus derivados 18 a 19 de junho. Regulagem e manutenção de coletadeira 22 a 26 de junho. NR20 Segurança, Saúde no Trabalho com Inflamáveis Combustível 25 a 26 de junho. E segundo módulo, programa Mulheres em Campo, realizado no dia 24 de junho. Convite da comunidade Álvaro Nunes Pereira para a festa São João Batista no dia 21 de junho, com missa às 10h30, almoço ao meio-dia com vendas de cartão de churrasco e à tarde animação com o músico Reginaldo França. Sindicato Rural está ao seu dispor de segunda a sextas-feiras, nos horários das 8 às 12, das 13h30 às 17h30. Então, ouvintes, vamos nos despedindo de mais um programa Chimarreando com o Sindicato Rural. Todas as sextas-feiras, nos horários das 11h50, na Rádio Blau Nunes e também na Rádio Liberdade, onde as notícias, informações e dicas da agricultura são os principais ingredientes para acompanhar esse chimarrão. A todos um ótimo final de semana e temos um encontro marcado semana que vem. Um forte abraço a todos os ouvintes. E agora ficamos com as notícias da semana Farsul.
1: Farsul defende renegociação ampla de dívidas rurais e contesta bancos.
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1: O embate sobre a renegociação das dívidas dos produtores ganhou um novo capítulo. A Farsul contestou a postura da FEBRABAN, a Federação Brasileira de Bancos, em relação ao projeto de lei 5.122. A entidade dos bancos manifestou preocupação com os impactos da proposta, alegando riscos à segurança jurídica e ao equilíbrio dos contratos. Em resposta, a Farsul defendeu a importância de um programa de renegociação amplo, capaz de atender efetivamente os produtores rurais que enfrentam dificuldades financeiras após sucessivas perdas por eventos climáticos extremos. Para a federação, limitar o alcance do benefício reduziria drasticamente a capacidade de recuperação de quem produz. A Farsul sustenta que é fundamental garantir fôlego financeiro ao setor para manter os investimentos no campo e a continuidade da produção de alimentos. O tema segue sendo um dos pontos centrais de discussão e deve passar por votação no plenário do Senado nos próximos dias. O agronegócio gaúcho teve o melhor maio dos últimos anos nas exportações. Os embarques do setor somaram US$1,332 bilhões no mês passado, alta de 32,5% em relação a maio de 2025. Em volume, o crescimento foi ainda maior, 47%, chegando a mais de 2 milhões de toneladas embarcadas. O principal responsável foi o complexo soja. Só em soja em grãos, o Rio Grande do Sul exportou US$383 milhões, quase 80% acima do registrado no mesmo período do ano passado. A China foi o principal comprador, responsável por 31% de tudo que o agronegócio gaúcho vendeu ao exterior em maio. A carne de frango também se destacou com alta de 35% em valor. O resultado reflete, em parte, a recuperação após a crise de influenza aviária que afetou exportações gaúchas em 2025. Do lado negativo, os Estados Unidos caíram para o sétimo lugar entre os destinos, com queda de 61% no fluxo. A guerra comercial pesou especialmente sobre o fumo, calçados e celulose. Os dados completos estão disponíveis no site da Farsul. A União Europeia anunciou que irá restringir a importação de produtos de origem animal do Brasil a partir de 3 de setembro deste ano. A medida atinge carne de frango, carne bovina, mel, ovos e pescados e pode causar um impacto de quase US$2 bilhões nas exportações brasileiras ao bloco europeu. A Farsul divulgou uma nota técnica em que aponta a restrição como uma falha do lado brasileiro. Segundo a entidade, a exigência europeia, que proíbe o uso de antimicrobianos como promotores de crescimento, foi estabelecida em outubro de 2024. O Brasil teve prazo e previsibilidade para se adaptar, mas não apresentou a comprovação necessária a tempo. No Rio Grande do Sul, os produtos afetados somaram mais de 133 milhões de dólares em exportações para a União Europeia no ano passado, o equivalente a 6,2% de toda a pauta do agronegócio gaúcho enviado ao bloco. A nota técnica também registra indícios de antecipação de embarques em maio, especialmente em frango, peru e mel, antes que a restrição entre em vigor. O governo brasileiro afirma que recebeu a medida com surpresa e busca a reversão por vias diplomáticas.
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1: Já estão abertas as inscrições para o Seminário Campo das Ideias de 2026. O evento de inovação, realizado pelo Senar, acontece no dia 9 de julho, no Teatro do Bourbon Country, e vai debater a sociedade e o agro do futuro. É a oportunidade perfeita para acompanhar as principais tendências e novas tecnologias do setor. Para garantir sua vaga e conferir os detalhes da programação, acesse o site do Senar. Termina aqui mais uma edição do programa Sistema Farsul em Campo. Até a semana que vem.
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1: Olá, queridos ouvintes. Que alegria ter você aqui sintonizando no nosso Toque Astral. Eu sou Letícia Leal e estou super feliz em compartilhar as energias que nos guiam, as mensagens do universo. É sempre um prazer mergulhar nesse mundo místico e positivo com você. Para começar essa parte do programa com o pé direito, vamos direto para as previsões que preparamos. Um abraço do céu para o seu coração. Vem comigo! Para você, Capricórnio, a perseverança é a chave. Siga firme nos objetivos, a colheita está mais próxima. Sua cor para iluminar é o verde esmeralda. Use e abuse. Aquarianos, o momento pede ousadia e inovação. Confie na intuição para novos caminhos. Sua cor é o azul celeste, trazendo leveza. Piscianos, a sensibilidade está em alta. Permita-se sonhar e conectar com seu interior. A magia acontece. Sua cor é o lilás, que acalma e inspira. Que delícia de viagem astral, não é mesmo? Espero que essas mensagens tragam muita luz para o seu caminho. Muito obrigada pela sua sintonia, pelo carinho de sempre. Esse foi o Toque Astral, com as previsões que preparamos para você. Um beijo grande e até o próximo Toque Astral.
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4: Meio-dia e 4 minutos para você que está almoçando. Bom almoço para você e sua família. Tenho aqui a participação do Jair.
5: Bom dia, minha amiga Tuca. Gostaria que tu rodasse a música Sola J. Se for atendido, te agradeço, hein, minha amiga. Um abração, hein.
4: Valeu, Jair.
6: Não tem hora.

Para você fazer aí teus planos, projetos, para você trabalhar, tá? Conquistar aí tudo que você planeja, realizar teus sonhos, tá? Sempre que você tenha muita saúde para fazer tudo o que você quiser fazer, tá bom, meu querido? Que Jesus abençoe o teu dia, tá? Feliz aniversário, curta de montão. Então, tudo de bom, de melhor para você. Batman! Batman! Tan, tan, tan, tan, tan, tan. Meu amigo John!

Essa é a minha homenagem pra você, Batman! Tá de aniversário, Batman! Sim, hoje meu amigo John está completando mais um ano de vida, mais bênçãos pra você, meu querido amigo! Saúde e paz, tudo de bom, de melhor. Que Jesus abençoe teu caminho, tua vida, tá? Com muitas bênçãos. Primeiramente, com saúde.

E claro, né, meu querido? Sempre regado com muita coquinha. Que eu sei aí que você ama por demais uma Coca-Cola bem geladinha no ponto, né, meu querido? Que nunca falte a tua coquinha sagrada de

E com certeza os anjos do céu estão te abençoando, não somente hoje, que é o dia do teu aniversário, mas todos os dias. Tá bom, John?

0: Bom dia, Tuca. Queríamos fazer uma homenagem pro Garfãozinho, que ele chegou agora em casa pro Dia dos Namorados. Uma música bem bonita. Menina, não corta o cabelo, senão aquela perigosa e linda, que ele adora essa música.
1: Não.
0: Feliz Dia dos Namorados para todos os que estão escutando o seu programa.

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2: Olá, minhas queridas. Que alegria ter você aqui no Toque de Mulher. A gente tá de volta com aquele papo gostoso, feito especialmente pra gente, mulher. E pra começar bem, que tal uma dica que faz toda a diferença? Minha amiga, ouvir aquelas músicas leves, positivas durante o dia é um verdadeiro abraço na alma. Ajuda demais no humor, sabe? E ainda tira aquela tensão emocional que a gente nem percebe. A música tem um poder incrível de influenciar nossas emoções. E falando em leveza, em meio à correria, a gente esquece de respirar. Tira um minutinho para fazer umas pausas, respirar fundo, sabe? Isso diminui a ansiedade e alivia as tensões. É um hábito simples que traz uma calma, uma clareza para a gente encarar a rotina. Ah, e para ter um sono reparador, a organização é nossa aliada. Deixar a roupa separada, a bolsa pronta ou as tarefas anotadas antes de dormir faz a mente relaxar muito. Pequenas atitudes que transformam a qualidade do seu sono e o seu humor para o dia seguinte. Viu só como pequenos gestos podem mudar tudo? E a gente tem muito mais dicas e conversas esperando por você. Não saia daí, porque Toque de Mulher volta já já com a próxima parte, recheada de coisas boas. Fica com a gente.
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0: Meio-dia e 20, Perigosa e Linda, que também foi mais um pedido musical da minha, dos meus amigos, né? A Marilene e o Galvãozinho, casal apaixonado. E eu vou oferecer para ela, que tá de guarda-chuva esperando o namorado chegar dentro de casa, menina. Mas isso é sinal, né? Armou o guarda-chuva dentro de casa. Isso é sinal que você não quer casar, né, amiga? Adriana Pessoa. É, diz os antigos, né? Que se abriu o guarda-chuva dentro de casa, não casa.
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0: Só curtir, né, pessoal?

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0: Meio-dia e 30 minutos, Planeta Som, nosso amor é lindo. É com essa que eu encerro minha participação de hoje, agradecendo a todos pelo carinho. E lembrando, né, atualizando vocês, que eu fiquei de realizar um sorteio hoje, né, referente a ontem, dos áudios, das mensagens, das participações, né. Mas como foi bem corrido, estarei realizando, né, segunda-feira, tá? Semana que vem ali, eu atualizo tudo novamente para você que participou, interagiu legal ali com os áudios, as brincadeiras, tá? Semana que vem, tamo junto em mais uma edição do nosso Show da Manhã.
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0: E mais uma vez, né? Feliz Dia dos Namorados, bom, tudo de bom, abençoado final de semana pra todos vocês. Tá legal? Tá na Blau, tchau, tchau.

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0: 13:04.
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3: Oi, maravilhosas. Que alegria ter você aqui pertinho da gente para mais um Toque de Mulher. É tão bom sentir essa nossa conexão, essa energia feminina que só a gente entende, né? E já que estamos aqui para nos cuidar e nos fortalecer, quero começar com uma dica super importante e que faz toda a diferença no nosso dia a dia. Aprender a dizer não sem culpa. Pode parecer simples, mas quantas vezes a gente acaba abraçando responsabilidades demais só para agradar os outros? É um cansaço físico e mental que não vale a pena. Saber impor limites é um ato de respeito com a gente mesma, um carinho com a nossa saúde emocional. Pense nisso, amiga. Um não dito na hora certa pode ser o maior sim para você. Tem muito mais Toque de Mulher vindo por aí, com dicas especiais para deixar a sua vida mais leve e cheia de amor próprio. Não saia daí, porque na próxima parte tem mais. E você não vai querer perder.
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1: 13 horas e 31 minutos.
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1: Mulher morre atropelada por ônibus em Santa Maria. 14 horas, 17 graus de temperatura em Porto Alegre. Este é o Pampa Notícias e vamos atualizando as principais informações do momento. Uma mulher de 43 anos morreu atropelada por um ônibus do transporte coletivo de Santa Maria, na região central. A vítima atravessava uma rua do centro da cidade quando foi atingida. Ainda não há confirmação se a mulher estava na faixa de pedestres quando foi atropelada. O local do acidente foi isolado para a perícia e a rua precisou ser bloqueada. O motorista do ônibus não apresentava sinais de embriaguez. Ele fez teste do bafômetro, que deu resultado negativo para consumo de álcool. A Polícia Civil vai investigar o caso. O Nubank enviou, por engano, e-mails para alguns clientes informando sobre uma suposta liquidação extrajudicial da instituição pelo Banco Central. As mensagens foram enviadas nesta sexta-feira, porém, o banco não foi liquidado e segue operando normalmente. Segundo a empresa, o Banco Central havia determinado a liquidação da instituição e que o ativo deste emissor sairá de circulação definitivamente. A mensagem orientava os clientes a solicitar o ressarcimento de valores de até R$ 250 mil ao Fundo Garantidor de Crédito. A conta de luz deve ficar 8,6% mais cara em 2026, segundo projeção divulgada nesta sexta-feira pela Agência Nacional de Energia Elétrica. O aumento é atribuído principalmente aos custos da energia, aos subsídios do setor elétrico e a componentes financeiros incorporados às tarifas. A agência estima que os subsídios do setor somaram R$ 55 bilhões entre junho de 2025 e maio de 2026, valor que ajuda a pressionar as contas de energia. O Papa Leão XIV foi retirado do avião em que estava nesta sexta-feira, após a aeronave apresentar um problema técnico pouco antes de decolar do aeroporto de Tenerife, nas Ilhas Canárias. O pontífice se preparava para deixar a Espanha, onde passou esta semana, e regressar a Roma quando o incidente aconteceu. A aeronave que transportava o Papa, funcionários do Vaticano e jornalistas se preparava para taxiar até a pista quando o comandante anunciou que havia um problema de manutenção. O presidente equatoriano Daniel Noboa está nos Estados Unidos para discutir o fortalecimento da cooperação bilateral em matéria de segurança com Washington, segundo um comunicado divulgado nesta sexta-feira pelo gabinete presidencial. Noboa se reunirá na Casa Branca com Stephen Miller, assessor de segurança nacional dos Estados Unidos, para revisar os resultados das ações conjuntas realizadas por Quito e Washington contra o crime organizado e o tráfico de drogas na região, informou o comunicado. Agora as informações do mercado financeiro. Dólar comercial opera em baixa de 0,73%, cotado a R$ 5,06. O euro comercial opera em baixa de 1,11%, cotado a R$ 5,85. O principal índice da Bolsa de Valores brasileira, B3, opera em baixa de 0,28%, aos 171.037 pontos. 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
4: Oi, minha.

0: vai muito além do que a gente vê no espelho, sabe? É sobre o autocuidado emocional. Não adianta só maquiagem ou estética se a nossa saúde mental não estiver em dia. Mulheres cansadas emocionalmente sentem isso refletir no corpo e na aparência. Por isso, ouça seu corpo. Ele fala o tempo inteiro sobre o que você precisa. E olha, uma dica extra. A mulher que se organiza dorme melhor, sabia? Pequenas atitudes fazem uma diferença enorme para nossa mente relaxar. É o nosso corpo pedindo um carinho, um respiro. Muito obrigada pela sua sintonia, pelo seu carinho e por fazer essa parte do programa ser tão especial. O Toque de Mulher volta no mesmo horário, esperando você de novo. Um beijo e até lá!
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0: 14h23.
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0: 14 horas e 40 minutos.
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1: O repertório mais raiz do globo terrestre está nascendo aqui em BH, senhoras e senhores.

0: energia, que coisa mais linda, champion!
1: Helena Behrens.
0: Meu Deus, muito obrigada por esse convite maravilhoso, que honra!
1: A gente quer te agradecer, na verdade, por uma música tão especial na nossa vida, na tua vida, eu tenho certeza, e na vida de todos vocês que estão aqui hoje em Portão, né?
0: Obrigada, gente, que coisa mais linda ver vocês cantando, e assim, é uma alegria imensa, uma satisfação imensa, uma honra! Obrigada, Chantal, sempre obrigada, Renato.
1: Ó,
0: demais.
1: Pra compositora da música agora, vai. Bem forte, mãozinha pra cima. De um lado pro outro. Todo mundo, vai.

0: 14:58.
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0: salva de palmas.
1: Brinca com ela, não.
0: Maravilhosa aí, gente.
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2: 15 horas e 14 minutos.
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3: 15:28.
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1: Deus te abençoe muito.

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1: 15 horas e 43 minutos.
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0: aí, chonou? Como é que não chora?
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1: Então você gosta de rua, né? Tá bom.

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1: Eu não vi sozinho não, hein.
3: O moleque do City chegou, hein, fio.
2: E é Kevin.

0: 16 horas e 14 minutos.
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0: chama? Que bandeirinha gostosa, viu?
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0: 16:27.
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0: demais!
1: Eita, que é bom demais. Pé na bunda danado.
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3: Banda Guilherme Pescoço aqui, ó.

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1: É o Todos os Elas.
2: Oi, gente, aqui quem tá falando com vocês é o Maurício Lima, do Rainha Musical. E nós também estamos na Rádio Blau Nunes, 97.9 FM. Tamo junto, é bailão, meu filho!

0: novo sucesso do Sul. A galera lá em cima também, ó, mais forte, mais forte.
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2: Olha lá!
3: 16 horas e 39 minutos.
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0: 16:49.
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0: 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Prepare-se para o Roda de Chimarrão, um programa dedicado aos amantes da música gaúcha, onde as cordas dos violões e o suar dos acordeões se misturam em harmonia, trazendo a essência da nossa cultura para cada lar que nos sintoniza. E para conduzir essa viagem musical, temos a honra de contar com ele, um verdadeiro ícone da música gaúcha. Alguém que traz consigo não apenas o talento, mas também a paixão por nossa tradição. Com vocês, Daltro Fagundes.

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1: 5 horas e 2 minutos, 5 horas e 2. Uma milonga, né, chefe? Essa tarde chuvosa, garoenta de sexta-feira. Estamos começando mais um programa Roda de Chimarrão.
0: É feito.
1: Aqui pela Blau Nunes FM 97.9. Rádio aqui de Santa Bárbara do Sul. Nossa querida rainha das coxilhas.
0: No firmamento.
1: E vamos começando com estampa gaúcha, milonga de ausência.

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5:12, agora 5:12, nós voltamos com o Roda de Chimarrão aqui pela Rádio Blau Nunes, FM 97.9. Tardezita de sexta-feira, com a garoazita de pela vaca, né, che, como diz os campeiros. A garoazinha fria e batida, né, de barbaridade. Como diz aquele, né? Uma garoazita de pela vaca, dizia o gaúcho. Mas não temos nada que nada, né, che? Vamos atracando. 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Eu disse Calef Imóveis e Negócios Rurais. 5:13, 14 minutos. Vamos trazendo Porca Véia lá no Velho Pontão. E depois o Portal Gaúcho, Sina de Campeador.

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5 horas e 23 minutos, agora 5 horas e 23. Esse é o Roda que Roda e Não Anda, rodando de mão em mão. Esse é o programa gaúcho, o Roda de Chimarrão. 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Doneda Embalagens Agroindustrial. 5 horas e 24 minutos. Pedro Hortaça canta pra nós Finado Trançudo e depois Quarteto Coração de Potro, proseando.

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5:40, agora 5:40. Esse é o Roda de Chimarrão aqui pela Blau Nunes FM. Nós voltamos mais uma vez aqui, falando agora com a temperatura, né, Xê? Deixa eu ver aqui, estamos em 13 graus, né, Xê? Previsão para amanhã, previsão de tempo bom, tomara. Bueno, vamos dando sequência então aqui, vamos falando agora para empresa de calcário RF, que veio para melhor atender as necessidades do amigo agricultor. 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Eu disse Calcário RF, representante do calcário pro solo. 5:41, vamos trazendo Elton Saldanha, Eu Sou do Sul, e depois N. Medeiros, Pedro Mamede.

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5:51, agora 5:51, esse é o Roda de Chimarrão, a roda que roda não anda. Rodando de mão em mão, levando música buena na hora do teu chimarrão. 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Eu disse Escritório Contábil AG. 5:54, Grupo Candeeiro, Estirpe Gaúcha, e depois Grupo Bem Campeiro, com Quando o Galpão é Minha Morada.

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6:02, 18:02 agora, né, che? E segue o tempo velho, numa garoa batida, né, che? O tempo velho tá meio selvajão, né, che? Barbaridade, o tempo velho tá violento. Ontem e hoje, né? Mas bueno, vamos dando sequência aqui, vamos falando pros nossos amadrinhadores, vamos falando pra Calef Imóveis e Negócios Rurais. 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Eu disse Calef Imóveis e Negócios Rurais. 18:03, vou trazer agora Jairo Lambari Fernandes, Romance de Flor e Luna. E depois Jari Terres, No Coração do Meu Pago.

perto do céu, o caseril de arquitetura portuguesa contrasta o branco das paredes seculares aos jasmineiros, pedras mouras e hortênsias. A velha quinta frutifica caducando com esperanças de ameixas e pessegueiros. E frente à porta do galpão, um negro antigo aperta a cincha de um mouro passarinheiro.

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6:19, 6:19, deixa eu ver aqui a temperatura, estávamos em 13 graus, continuamos nos 13 graus ainda, gente. E a garoazinha segue, segue batida. Mas nós seguimos aqui então falando também para os nossos amadrinhadores mais uma vez aí, para você que está tomando mate, ficar ligado no mais aí, nos nossos patrocinadores. 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Eu disse Doneda Embalagens Agroindustrial. 18:21, Ivonir Machado, Baile da Terceira Idade.

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4: O Senado aprovou em votação simbólica na última quarta-feira, dia 10, um projeto de renegociação de dívidas rurais. Como o texto foi modificado pelos senadores, a proposta terá de retornar à Câmara dos Deputados. Segundo o material informado, o projeto envolve 180 bilhões em dívidas do setor agropecuário e prevê o uso de recursos do Fundo Social do Pré-Sal e de fontes supervisionadas pelo Ministério da Fazenda. O leilão de arroz da Companhia Nacional de Abastecimento, Conab, nessa semana, comercializou 22,7 mil toneladas do grão do Rio Grande do Sul. O certame, que também teve oferta de Santa Catarina, alcançou cerca de 3,3 milhões de reais em prêmios e foi avaliado de forma positiva pela FederArroz. Os embarques brasileiros de carne bovina na parcial de 2026 foram recordes. Na série iniciada em 1997, para este período, o país exportou 1,36 milhão de toneladas nos cinco primeiros meses desse ano, volume 14,4% superior ao registrado no mesmo período de 2025.
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18 horas e 33 minutos, 6 horas e 33. Nós voltamos com o Roda de Chimarrão aqui pela Blau Nunes FM, falando sempre aqui para os nossos amadrinhadores. Enquanto você mateia, eu vou prosindo contigo, levando música boa. 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Eu disse Calcário RF, representante do Calcário ProSol. 18h34, Volmir Coelho, lá pro 5º Distrito, e depois Mano Lima, em Sargetado.

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3: 18 horas e 42 minutos.
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3: 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Eu disse escritório Contábil AG. Vamos com música, pedido do meu amigo Mirinho, O Melador, com Fernando Sacol.

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18:58. Você foi mais um Roda de Chimarrão e você foi mais uma semana, né, tia? Eu aproveito a agradecer você que me acompanhou de segunda até hoje, sexta-feira. Muito obrigado pela audiência. Muito obrigado pela parceria, pela companhia. Fiquem todos com Deus, que eu vou com Ele também e volto, se Deus quiser, domingo às 8 horas com o Domingueiro. Tenham todos uma boa, feliz e abençoada noite e um ótimo final de semana.

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2: Está no ar a Voz do Brasil. 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
3: Olá, boa noite.
1: Boa noite para você que nos acompanha em todo o país.
3: Sexta-feira, 12 de junho de 2026.
1: Vamos ao destaque do dia. Apoio aos entregadores de aplicativos.
3: O governo lança o novo Move Entregadores e Moto App para financiamento de bicicletas elétricas, elétricas, ciclomotores, motonetas e motos flex e elétricas produzidas no país.
1: Presidente Lula destaca que trabalhadores vão ter garantia do governo para conseguir juros menores.
4: O governo está assumindo o fundo garantidor para que ninguém deixe de emprestar dinheiro para vocês comprar moto por falta de garantia. O governo é a garantia de vocês.
3: Você vai ouvir também habitação.
1: 85 mil moradias serão construídas por meio do Minha Casa Minha Vida. 50 mil delas na modalidade rural do programa.
3: O governo federal prevê investimento total de 10 bilhões de reais nesta nova seleção habitacional.
1: E vamos falar também da transferência de imóveis federais para municípios regularizarem casas nas periferias.
3: Para acomodarem famílias em prédios que estão ociosos nas cidades.
1: É o programa Imóvel da Gente, tema da nossa entrevista com a secretária de Patrimônio da União, Carolina Stuck.
3: Hoje, na apresentação da Voz do Brasil, eu, Mariana Jungmann e Luciano Seixas.
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3: Foi lançada hoje uma nova vertente do programa Move Brasil, agora para ajudar entregadores de aplicativos na entrega e transporte de passageiros.
1: Eles vão poder financiar motos e outros veículos semelhantes para trabalhar com total garantia do governo.
5: O programa Move Brasil, Entregadores e Moto App é voltado para motociclistas ou ciclistas que trabalham com entregas de mercadorias, transporte de passageiros ou de cargas. Com a linha de crédito, eles vão poder financiar veículos como bicicletas elétricas, ciclomotores, motonetas e motos flex e elétricas produzidos no país. O presidente Lula comentou que a nova linha de crédito dá autonomia aos entregadores, que terão total garantia do governo para conseguir o financiamento.
4: O que é que nós fizemos de novidade? O governo está assumindo o fundo garantidor para que ninguém deixe de emprestar dinheiro para vocês comprar moto por falta de garantia. O governo é a garantia de vocês. Vocês não estão apenas conquistando o direito de ter uma moto. O que a gente tem que ter é o seguinte: a gente está deixando de pagar um aluguel para a gente comprar um patrimônio.
5: Será possível financiar um veículo por beneficiário e os trabalhadores terão 2 meses para começar a pagar, com prazo de financiamento de até 48 meses. E as montadoras poderão oferecer descontos para a compra. As taxas de juros são de 12% ao ano para os homens e 11,5% para as mulheres. Se o trabalhador financiar R$ 21 mil para comprar sua moto, por exemplo, a parcela ficará em cerca de R$ 552. Para o coordenador da Aliança Nacional dos Entregadores por Aplicativo, Nicolas Souza, poder financiar um veículo vai trazer segurança aos trabalhadores.
6: A gente vai poder trocar de moto com mais facilidade, a gente vai poder conseguir comprar a bike elétrica, principalmente os irmãos que entregam de bike aí e que tem poucas condições hoje de trabalhar com saúde, com segurança, pedalando morro acima, né?
5: Podem solicitar o financiamento ciclistas e motociclistas cadastrados como entregadores em aplicativo há pelo menos 6 meses e que tenham realizado no mínimo 100 corridas. E ainda entregadores com carteira assinada que atuem há pelo menos 6 meses na mesma empresa. O ministro do Desenvolvimento, Indústria, Comércio e Serviços, Márcio Elias Rosa, comentou o alcance do programa.
7: Se nós contarmos todos, os seletistas, os de plataforma, nós vamos alcançar 1 milhão de colegas, aí, de companheiros e de companheiras. Todos os dias rodam as ruas de todas as cidades, pequenas e grandes cidades, levando remédio, comida, documento. E essas pessoas que trabalham tanto dia após dia são absolutamente essenciais.
5: A adesão ao MOVE será pelo site gov.br/movebrasil. Após o cadastro, o trabalhador será informado se atende às condições e a partir de 13 de julho poderá procurar a Caixa, o Banco do Brasil ou instituições financeiras habilitadas para a contratação do financiamento. Reportagem Márcia Fernandes.
3: Moradias para quem vive no campo, em comunidades rurais e quilombolas.
1: O governo do Brasil anunciou a contratação de 85 mil moradias pelo programa Minha Casa Minha Vida.
3: Também foi contemplada a modalidade de construção por meio de entidades, como associações e cooperativas.
0: Um total de 85 mil moradias serão construídas por meio do Minha Casa Minha Vida. Destas, 50 mil unidades serão destinadas à modalidade rural do Programa Habitacional do Governo. Atualmente, a iniciativa contempla famílias com renda bruta anual de até 50 mil reais. Entre os beneficiários estão agricultores familiares e integrantes de comunidades quilombolas rurais. Para Vânia Marques, presidente da Confederação Nacional dos Trabalhadores Rurais e Agricultores Familiares, as novas moradias representam reconhecimento para o povo do campo.
8: Garantir moradia digna para as famílias do campo é reconhecer a contribuição para o país e afirmar que ninguém pode ser deixado para trás.
0: Outras 35 mil moradias vão atender a beneficiários do Minha Casa Minha Vida, a entidade, em 218 municípios brasileiros. Esta linha do programa federal é voltada para famílias de baixa renda, organizadas por entidades privadas sem fins lucrativos, que em alguns casos também auxiliam na execução das obras e no suporte técnico dos projetos. O presidente Lula garantiu que mais recursos podem ser liberados para esse tipo de parceria.
9: A única coisa que vocês precisam é que a gente tenha confiança em vocês e respeito que vocês darão conta do recado. Portanto, se preparem, porque quanto mais casa vocês fizerem, quanto melhor for a qualidade da casa que vocês fizerem, mais vocês vão ter direito de ter mais casa para fazer.
0: O ministro das Cidades, Vladimir Lima, reforçou que as duas modalidades do programa Minha Casa Minha Vida, entidades e rural, são importantes porque a participação da população é protagonista na solução de problemas habitacionais.
10: Somente por intermédio dessas entidades conseguimos chegar na zona rural e oferecer moradia digna aos brasileiros do campo. São empreendimentos que, de fato, vão transformar a vida das famílias e dar dignidade para as famílias aí que esperam tanto tempo por uma casa para morar.
0: O governo do Brasil prevê investimento total de 10 bilhões de reais nesta nova seleção habitacional. Os recursos serão liberados através do Fundo de Desenvolvimento Social. O governo do Brasil também anunciou a liberação de 1 bilhão de reais em crédito e instalação, que é destinada à construção e reforma de casas para famílias assentadas e comunidades quilombolas, que fazem parte do Programa Nacional de Reforma.

0: Famílias que precisam dos títulos de propriedade das suas casas ou de um apartamento para morar. Prefeituras que precisam de espaço para equipamentos públicos.
1: Para fazer esses dois universos se encontrarem, o governo do Brasil criou o programa Imóvel da Gente.
0: Mais cedo, nós conversamos com a secretária de Patrimônio da União, Carolina Stuck, sobre esse trabalho. Acompanhe a entrevista. Secretária Carolina Stuck, muito boa noite. Vamos começar falando do programa Imóvel da Gente? Ele tem feito, né, uma transferência dos imóveis ociosos do governo federal para fins sociais, como habitação, por exemplo. A senhora pode explicar melhor para a gente como é que funciona o programa e para que outros fins os imóveis podem ser destinados?
2: Boa noite, Mariana. Boa noite, Luciano. Então, o programa Imóvel da Gente é uma política de democratização do patrimônio da União. O objetivo dele é transformar imóveis ociosos ou subutilizados em políticas públicas. Então, é fazer com que esses imóveis públicos cumpram a sua função social, ambiental e econômica, tentando atingir, né, chegar diretamente à população, transformando esses imóveis em equipamentos públicos. O programa prioriza quatro áreas de ação, né? A primeira delas é a habitação de interesse social, numa forte parceria com o programa Minha Casa Minha Vida, nas suas várias modalidades, mas em especial o programa Minha Casa Minha Vida Entidades. A segunda linha visa fazer a regularização fundiária, que várias áreas da União, historicamente, se transformaram em centros urbanos, foram, né, urbanizadas, a população ocupou essas áreas e essas famílias não receberam até hoje os seus títulos de propriedade. Então, um dos objetivos é fazer essa regularização, né, esse loteamento, esse parcelamento dessas áreas, para que as famílias possam ter os seus títulos. A terceira área de atuação do programa são as políticas públicas e os programas estratégicos do governo federal. Aqui entra a educação, a saúde, a assistência social, a segurança alimentar, a cultura, enfim. Diversos equipamentos, né, tanto equipamentos federais como daqueles que são geridos por estados e municípios, numa parceria com esses entes, para que a gente possa, então, beneficiar ao máximo o atendimento à população. E uma última linha, que são grandes áreas, né, que já foram áreas operacionais, como aeroportos ou rede ferroviária, e que hoje se transformam em equipamentos de múltiplos usos, né? Essas são as quatro principais áreas aí do programa.
1: E que tipos de imóveis entram no programa? Prédios, fazendas, salas comerciais? Como é que é isso, secretária?
2: Isso, a Secretaria de Patrimônio da União faz a gestão de todos os tipos de imóveis, né? Como vocês citaram, prédios ou terrenos desocupados, às vezes grandes áreas rurais, e cada uma delas vai sendo destinada para uma finalidade para a qual ela tem vocação. Então, tem áreas, né, rurais, por exemplo, que são destinadas ao INCRA para reforma agrária, ou que são áreas de ocupação originária dos nossos povos e comunidades tradicionais, às vezes áreas, né, das comunidades ribeirinhas, próximas aos rios federais, mas também os prédios, às vezes prédios da própria administração pública federal que acabaram sendo desocupados, que a administração não utiliza mais nos centros das áreas urbanas e que hoje podem virar moradia, por exemplo, né? Então, a gente tem todos esses tipos de imóveis dentro do escopo de atuação aí do programa Imóvel da Gente.
0: Secretária, a senhora mencionou antes que algumas áreas da União acabaram virando cidades, né? E que o governo faz esse esforço de regularização de titulação dessas pessoas que foram morar lá, né? E ontem o presidente Lula anunciou a destinação de imóveis numa parceria e também com o programa Periferia Viva. Como é que esses dois programas conversam? Como é que vocês trabalham juntos?
2: Perfeito. Então, a SPU fez um trabalho, um esforço muito grande para fazer um mapeamento de todos esses núcleos urbanos informais que existem em áreas da União, para poder fazer esse processo de regularização. Então, quais são as famílias que ocupam? Só que, e precisa para que isso aconteça, dos parceiros locais, dos estados e dos municípios, que são eles que conseguem fazer o projeto de urbanização dessas áreas, o loteamento, mas isso tudo custa caro, né? É preciso fazer o georreferenciamento, é preciso um trabalho social com as famílias para fazer o cadastramento dessas famílias, e nem sempre os entes locais, os municípios têm, né, capacidade de gestão e capacidade financeira para fazer isso. Então, nessa parceria, o Ministério da Gestão e Inovação e o Ministério das Cidades conseguiram fazer uma parceria. O PAC Periferia Viva está investindo 200 milhões de reais para atender, nesse primeiro momento, 91 núcleos urbanos em 45 municípios. foi isso que

0: A gente anunciou ontem, né, celebrou alguns desses contratos ontem, e essa parceria inédita é a primeira vez que esse recurso para titulação de famílias é destinado exclusivamente para áreas da União.
1: Quantos imóveis já foram repassados para o imóvel da gente e qual a expectativa de repasses até o fim do ano?
0: Ontem nós anunciamos, no balanço de maio de 2026, 1.804 imóveis destinados. E ontem, com as destinações de ontem, a gente já chegou a quase 1.900 imóveis. A expectativa é que até o final do ano a gente chegue a 2 mil imóveis, beneficiando aí em torno de 400 mil famílias, em centenas de municípios em todos os estados brasileiros.
2: Muito bem, nós conversamos com a secretária de Patrimônio da União, Carolina Stuck. Muito obrigada, secretária, pela sua entrevista à Voz do Brasil.
0: Obrigada a vocês, boa noite.
1: O governo vai investir 160 milhões de reais para fortalecer a economia popular e solidária.
2: Esse modelo econômico tem como princípio a cooperação entre os trabalhadores e a solidariedade.
1: O resultado é uma remuneração mais justa, maior preocupação com o meio ambiente e o fortalecimento das redes locais de fornecimento.
3: Uma cadeia de produção que envolve cinco estados do país com foco na sustentabilidade. Esse é o trabalho da cooperativa Justa Trama, com sede em Porto Alegre, que comercializa itens de vestuário e artigos de enxoval, feitos com algodão agroecológico. Patrícia Ribas, costureira e diretora financeira da cooperativa, explica como é o processo de produção.
4: A plantação do algodão sai do estado do Ceará e do Rio Grande do Norte, vai para Pará de Minas, é feito fio e o tecido vai para Porto Alegre, Rio Grande do Sul, onde é produzida as peças. Rondônia também está incluída porque ela também faz parte com os adereços, botões de cascas de coco e produtos da Amazônia mesmo, né?
3: O dinheiro arrecadado no fim do ano é repartido entre todas as organizações que participam da cooperativa. Esse é um modelo de economia popular e solidária, forma coletiva de organização em que os trabalhadores se baseiam na cooperação e na solidariedade. Para fortalecer iniciativas como essa, o governo vai investir 160 milhões de reais. O anúncio foi feito nesta sexta-feira, durante o primeiro Festival Nacional de Economia Popular e Solidária, realizado no Rio de Janeiro, com apoio do Ministério do Trabalho e Emprego. Fernando Zamban, secretário nacional de Economia Popular e Solidária, explica a que esse dinheiro se destina.
5: Grande parte dos investimentos vem no apoio à melhoria da gestão dos empreendimentos, que é o grande problema, o grande gargalo identificado por esses empreendimentos. Outra parte é investimento, adquirir equipamentos, logística, para permitir que eles tenham mais condições de disputar licitações públicas, acesso ao mercado, colocar o produto no mercado convencional que nós encontramos nas prateleiras, ter produto da economia solidária também disponível para a população em geral.
3: Ainda durante o evento, foi assinada a portaria que institui o segundo Plano Nacional de Economia Solidária, principal instrumento de planejamento estratégico do setor. A carioca Maria Inês de Queiroz Calper faz questão de comprar itens artesanais e contribuir para a valorização de iniciativas ligadas à economia solidária.
6: Primeiro que eu acho mais belo, eu acho o preço mais justo e eu dou realmente valor. Essa coisa do tempo, da dedicação, né, do físico da pessoa, debruçar sobre aquilo e fazer aquele trabalho manual, eu acho isso muito importante.
3: Hoje, há cerca de 30 mil empreendimentos econômicos solidários no país, geralmente na área de artesanato e na produção de alimentos, sendo que a maior parte dessas organizações ainda atuam de maneira informal. Reportagem Natália Koslick.
2: Em entrevista à TV Brasil, da empresa Brasil de Comunicação, o diretor do Programa Nacional de Imunizações, Éder Gatti, explicou sobre a suspensão temporária da vacina contra a dengue do Butantan.
1: A ideia é estudar os casos junto ao Instituto e à Anvisa para identificar possíveis fatores de risco e orientar a população da forma mais segura possível.
2: Mais cedo, nós conversamos com a repórter Natália Koslick para entender o que houve e as providências que estão sendo tomadas. Boa noite, Natália. Vamos rememorar o que houve. A vacina começou a ser aplicada, foi suspensa essa semana, né? Conta pra gente.
7: Boa noite, Mariana, Luciano e ouvintes da Voz do Brasil. A vacina contra a dengue, desenvolvida pelo Instituto Butantan, passou por todos os estudos e testes necessários antes de ser disponibilizada à população. Ou seja, ela seguiu o processo normal das vacinas que são incorporadas para distribuição pelo Sistema Único de Saúde. O que acontece é que quando a escala foi ampliada, foram manifestadas confirmados, aqueles 42 casos de eventos raros divulgados pelo Ministério da Saúde no início da semana. E por isso a decisão pela suspensão temporária do imunizante. Agora esses casos vão ser avaliados individualmente para investigar o que houve com esses pacientes e possíveis fatores de risco que tenham interação com a vacina. Em entrevista à TV Brasil, o diretor do Programa Nacional de Imunizações, Éder Gatti, explicou como funciona esse processo.
8: A gente vai fazer um levantamento assim, quais foram os fatores de risco que levaram essas pessoas a desenvolverem esses agravos, considerando que a maioria, e a grande maioria, não desenvolveu. Porque, eventualmente, nessas investigações, a gente acaba identificando fatores de risco que permite a gente direcionar a vacina para um grupo e contraindicar para outro. Por exemplo, pode ser desde um uso de medicamento, pode ser desde uma doença que a pessoa tenha, pode ser até mesmo a idade dela. Tudo isso são coisas que a gente precisa avaliar com muito cuidado para tomar a melhor decisão e garantir a proteção da população. Quando a gente vacina em massa, os eventos muito raros aparecem, que foi justamente o que aconteceu.
7: Vale ressaltar que foram notificados 42 eventos em um universo de 500 mil pessoas que haviam sido vacinadas até o momento.
1: Natália, com essa suspensão, o que acontece com as doses do imunizante que já foram distribuídas aos estados e municípios?
7: Luciano, por enquanto essas doses ficam em stand-by, até que haja uma definição definitiva sobre essa análise, que está sendo desenvolvida em parceria com o Instituto Butantan e a Anvisa.
2: Agora, Natália, existe uma outra vacina contra a dengue, do laboratório Takeda, que também foi incorporada ao SUS e que já vinha sendo aplicada em crianças e adolescentes, né? Sei que deve ter muita gente preocupada com isso por aí. Muda alguma coisa no caso desse imunizante?
7: A princípio, não, Mariana. O diretor do Programa Nacional de Imunizações, Éder Gatti, explicou que no caso da vacina do laboratório japonês, não foram encontrados agravos.
8: A vacina do laboratório Takeda, que foi incorporada em 2024, nós já temos quase 9 milhões de pessoas vacinadas pelo SUS, de 10 a 14 anos, e nós fizemos a mesma avaliação com essa vacina e não encontramos nada semelhante até o momento. Então, a vacinação contra a dengue das crianças e dos adolescentes de 10 a 14 anos é feita com outra vacina, e essa outra vacina tem um bom perfil de segurança, uma vez feita conforme os protocolos do Ministério da Saúde.
1: Agora, como evitar que essa investigação acabe gerando desconfiança sobre a eficácia das vacinas em geral?
7: Pois é, Luciano, exatamente o contrário. Esse episódio deve ser interpretado de forma oposta, na visão do diretor do Programa Nacional de Imunizações. Ele fez questão de ressaltar que todo esse processo da suspensão temporária deve reforçar a confiança das pessoas no trabalho de controle dos órgãos de saúde, já que foi o próprio governo que divulgou os casos e que prestou os esclarecimentos.
8: O Ministério deu toda a transparência para o que foi encontrado. Isso demonstra que as pessoas devem ter confiança no programa e confiança no Sistema Único de Saúde. Porque se nós encontrarmos qualquer problema em qualquer produto que é utilizado na população, nós seremos os primeiros a tomar providência e os primeiros a comunicar.
7: Vale lembrar que a vacina contra a dengue, desenvolvida pelo Butantan, estava sendo aplicada apenas em cidades de São Paulo, Minas Gerais, Ceará e Tocantins. E para quem tomou a vacina nos últimos 21 dias, a orientação do Ministério da Saúde é fazer o acompanhamento em uma unidade de saúde local para observar possíveis reações adversas. Mariana, Luciano.
2: Obrigada, Natália Kozlik, pelas suas informações aqui na Voz do Brasil.
1: Termina daqui a pouquinho, às 23 horas e 59 minutos de hoje, as inscrições para o Exame Nacional do Ensino Médio.
2: Esse mesmo prazo vale para quem deseja solicitar atendimento especializado e tratamento por nome social.
1: As provas serão aplicadas nos dias 8 e 15 de novembro em todo o país e são a principal porta de entrada para a educação superior no Brasil, como destacou o ministro da Educação, Leonardo Bacchini.
9: O Enem é muito importante porque é a principal ferramenta de acesso à educação superior no Brasil hoje. Com seu resultado do Enem, você pode acessar o SISU, ou seja, você pode ingressar nas universidades federais, em universidades estaduais, nas universidades públicas do Brasil. Você pode acessar o ProUni, você pode acessar o FIES e muitas universidades privadas também utilizam ao longo do ano a nota do Enem. E agora temos uma novidade, que as universidades federais também, no meio do ano, têm o SISU+, que aproveita também as notas do Enem. Com isso, sua vida muda.
2: As inscrições devem ser realizadas na página do participante, no endereço enem.inep.gov.br/participante.
1: Lembrando que os estudantes concluintes do ensino médio da rede pública também devem acessar esse mesmo endereço para confirmar a participação no Enem e complementar as informações necessárias.
2: A inflação desacelerou no mês de maio, com índice de 0,58% contra 0,67% no mês de abril.
1: De acordo com o Instituto Brasileiro de Geografia e Estatística, os maiores impactos foram dos grupos alimentos e bebidas, seguidos por habitação, cuidados pessoais e energia elétrica.
2: Em 2026, até maio, a inflação é de 3,20% e nos últimos 12 meses, a alta no custo de vida é de 4,72%.
1: O próximo lote de restituição do Imposto de Renda de Pessoa Física será pago em 30 de junho.
2: Os demais créditos serão programados para 31 de julho e 31 de agosto.
1: O primeiro lote foi pago em 29 de maio e somou 16 bilhões de reais.
2: Entre as novidades desse ano está o cashback, destinado a contribuintes com direito à restituição, que não estavam obrigados a apresentar a declaração referente a 2024.
1: Nesses casos, a Receita Federal vai elaborar uma declaração no modelo simplificado.
2: O pagamento desse lote será feito em 15 de julho.
1: E essas foram as notícias do Governo do Brasil.
2: Uma realização da Secretaria de Comunicação Social da Presidência da República.
1: Com produção da empresa Brasil de Comunicação.
2: E agora com as notícias do Poder Judiciário e do Congresso Nacional. Boa noite, um bom fim de semana.
1: A gente volta na segunda-feira. Boa noite, até lá.
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12: STF determina ajustes no plano de reestruturação da CVM.
13: No dia de combate ao trabalho infantil, o TST destaca a campanha Vida de Aprendiz.
12: Para o STJ, comprador de imóvel tem legitimidade para exigir obras em áreas comuns.
13: Boa noite, eu sou Marcela Luiza.
12: E eu sou Walter Lima.
13: O Supremo Tribunal Federal determina novas medidas para reforçar a atuação da Comissão de Valores Mobiliários, órgão responsável pela fiscalização do mercado de capitais brasileiro.
12: A decisão é do ministro Flávio Dino, relator do caso no STF. Judite Aragão.
14: O ministro reconheceu avanços nas medidas voltadas à modernização tecnológica da Comissão de Valores Mobiliários, como o uso de inteligência artificial, a integração de bases de dados e a ampliação da cooperação entre órgãos de fiscalização. Mas considerou insuficientes as propostas relacionadas ao aumento da produtividade e à recomposição do quadro de pessoal da autarquia. Na decisão, Flávio Dino rejeitou a meta apresentada pela União de reduzir em apenas 20% o estoque de processos administrativos em tramitação. O ministro considerou o índice incompatível com a gravidade da crise e determinou a apresentação de novas metas para acelerar a análise e o julgamento dos casos.
13: Hoje, 12 de junho, é o Dia Mundial de Combate ao Trabalho Infantil.
12: Para marcar essa data, a Justiça do Trabalho criou a campanha nacional Vida de Aprendiz. Começar certo faz toda a diferença, que está sendo promovida durante todo o mês. Larissa Batista.
15: O foco do TST tem sido converter esse tipo de ação irregular em vagas de jovem aprendiz, garantindo proteção legal, remuneração e a permanência na sala de aula. Os dados mais recentes do IBGE mostram que o país tem mais de 1 milhão e 650 mil crianças e adolescentes entre 5 e 17 anos em situação de trabalho infantil. Alguns são submetidos às piores formas de exploração, que envolvem graves riscos à saúde e à segurança.
13: Comprador de imóvel pode ajuizar ação individual para exigir obras de infraestrutura em áreas comuns do condomínio.
12: Para o STJ, não é necessária a ação coletiva dos condôminos. Fátima Uchoa.
16: O comprador de um lote ajuizou ação contra a construtora responsável pelo loteamento, pedindo a conclusão de obras de infraestrutura nas áreas comuns que estavam atrasadas. A Justiça de Goiás condenou a empresa a finalizar paralisar as obras e aplicou multa contratual pelo atraso na entrega. A terceira turma do STJ manteve a determinação. Segundo a relatora ministra Nancy Andrighi, embora a conclusão das obras prometidas em contrato seja um direito coletivo de todos os proprietários, o descumprimento também atinge diretamente a esfera particular de cada um, o que permite a atuação individual na justiça.
13: Ministro Cássio Nunes Marques completa um mês na presidência do Tribunal Superior Eleitoral.
12: Defesa da urna eletrônica e do voto livre marcam o primeiro mês de gestão. Fábio Ruas.
17: O ministro Cássio Nunes Marques tem uma agenda marcada pela defesa da democracia, inclusão, fortalecimento da confiança no sistema eletrônico de votação e pela preparação para as eleições 2026. Outro foco da gestão é o enfrentamento da desinformação e do uso indevido da inteligência artificial.
13: Justiça Federal determina medidas para garantir serviços de saúde em reservas extrativistas no Amazonas.
12: Decisão atende a pedido do Ministério Público Federal, Sabrine Menezes.
18: Segundo as investigações, as Resex Ituxi e Médio Rio Purus, localizadas em Lábrea, abrigam diversas comunidades tradicionais que enfrentam dificuldades de acesso aos serviços de saúde devido à localização e às peculiaridades da região. Com a decisão, a União e o município devem apresentar, em até 30 dias, medidas para garantir transporte de emergência e atendimento médico para as comunidades. Caso não cumpram as determinações, União e município podem ser multados em R$5.000 por dia.
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13: Uma boa noite.
12: Bom fim de semana e até segunda-feira.
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19: Eu sou Humberto Pinheiro e estes são os destaques de hoje do Jornal do Senado, que começa agora. Projeto aprovado no Senado amplia a proteção à honra e à privacidade das pessoas. Trabalhadores da safra não poderão acumular salário e benefícios sociais. Proposta pode facilitar a quitação de dívidas entre contribuintes e o poder público. Boa noite. Uma proposta que restringe a divulgação de imagens de vítimas de crimes ou acidentes avançou no Senado. O projeto foi aprovado pela Comissão de Constituição e Justiça e segue agora para análise do plenário. A medida prevê limites para a divulgação e o compartilhamento de imagens que possam expor a dignidade das vítimas e de seus familiares. Repórter Pedro Pincer.
20: O texto altera o Código Civil para prever que o registro ou a divulgação de imagens de vítimas de crimes ou acidentes e de cadáveres poderão ser proibidos quando atingirem a honra da pessoa retratada ou tiverem finalidade comercial. Atualmente, a legislação já prevê restrições para a divulgação de escritos e imagens de uma pessoa nessas situações. O relator, senador Marcelo Castro, do MDB do Piauí, falou sobre o fato que motivou a apresentação do projeto.
21: Foi o acidente que aconteceu com a cantora Marília e compositora Marília Mendonça, que foi filmada a imagem dela, foi divulgado. Isso causou um grande trauma e esse projeto visa exatamente a proteger essas imagens de pessoas que são vítimas de acidente ou de violência.
20: O texto alternativo de Marcelo Castro altera ainda a pena prevista no texto original. Em vez de reclusão, a punição passa a ser de detenção de 6 meses a 2 anos e multa. A proposta segue agora para o plenário.
19: A criação da Universidade Federal do Xingu, no Pará, avançou no Senado. A Comissão de Educação aprovou o projeto que institui a UFX, com sede no município de Altamira. A Universidade Federal do Xingu deverá atender cerca de 430 mil moradores de municípios da região da Transamazônica e das bacias dos rios Xingu e Tapajós. Mais informações com o repórter Rodrigo Rezende.
0: A Comissão de Educação do Senado aprovou a criação da Universidade Federal do Xingu, a UFX. Pela proposta, a nova instituição com sede em Altamira será criada a partir do desmembramento da Universidade Federal do Pará. A relatora do projeto, senadora professora Dorinha Seabra, do União do Tocantins, destacou que a presença de uma universidade federal modifica o cenário social da região de instalação.
4: A implantação de uma instituição autônoma com capacidade em pesquisa e extensão contribui sensivelmente para a transformação da realidade social e econômica do seu entorno.
0: O senador Zequinha Marinho, do Podemos do Pará, afirmou que o funcionamento de uma universidade federal em Altamira irá contribuir muito para uma região que fica centenas de quilômetros afastada da capital, Belém.
22: A cidade de Altamira, que é o principal polo da Transamazônica, é em torno de 850 quilômetros. Então, há um vazio nessa região da presença da universidade pública para preencher esse espaço, atendendo não só a cidade de Altamira, que já é, digamos, a sede da extensão da UFPA lá, e faz um trabalho extraordinário, mas não tem pernas para atingir os municípios do Xingu, né?
0: A proposta, que foi apresentada pelo então senador Paulo Rocha, do PT do Pará, será analisada agora pela Câmara dos Deputados.
19: O senador Rogério Marinho, do PL do Rio Grande do Norte, criticou a condução da política econômica do governo federal e afirmou que o crescimento dos gastos públicos tem provocado o aumento da dívida do país. Segundo o parlamentar, a situação fiscal brasileira se deteriorou nos últimos anos e poderá gerar impactos negativos para as próximas gerações. O senador comparou os indicadores econômicos atuais aos registrados durante a gestão do ex-presidente Jair Bolsonaro. Para Marinho, o aumento das despesas públicas é resultado da criação de novos tributos. O parlamentar também citou projeções da instituição fiscal independente sobre a relação entre dívida pública e produto interno bruto, o PIB.
23: Nós sabemos que ao final deste período, a dívida, relação dívida-PIB, que era 71 pontos percentuais, segundo o IFE, que é a nossa instituição fiscal independente aqui do Senado da República, baterá 84 pontos percentuais. Significa que os brasileiros vão herdar uma herança maldita do governo do PT.
19: Trabalhadores rurais contratados por Safra não poderão acumular o salário com benefícios sociais. O governo federal vetou integralmente o projeto aprovado pelo Congresso que autorizava a manutenção desses benefícios durante a contratação temporária no campo. A proposta tinha como objetivo estimular a contratação de mão de obra sazonal na agricultura sem a perda de programas sociais. Com o veto, a decisão agora será analisada pelo Congresso Nacional, que poderá manter ou derrubar o veto. Repórter Marcela Cunha.
24: A proposta determinava que o salário recebido em atividades de plantio e colheita não entrasse no cálculo da renda familiar usado para conceder ou manter benefícios sociais como Bolsa Família. Na justificativa do veto, o governo afirmou que a proposta é inconstitucional e criaria uma despesa obrigatória e permanente sem estimativa do impacto financeiro. Mas o relator do projeto, o senador Jaime Bagatoli, do PL de Rondônia, argumentou que a dificuldade de contratar trabalhadores já provoca perdas em diferentes culturas e regiões do país.
25: O pessoal da Bahia está de joelho por não ter mão de obra. Está se perdendo manga, cacau, uva e ninguém pode fazer essa contratação sem carteira assinada.
24: Pelo texto aprovado no Senado, o trabalhador poderia aceitar o emprego formal durante a safra sem perder imediatamente o benefício. O veto ainda será analisado em uma sessão conjunta do Congresso Nacional.
19: Já o senador Lucas Barreto, do PSD do Amapá, defendeu o avanço da exploração de petróleo e gás na margem equatorial, faixa litorânea que se estende do Amapá ao Rio Grande do Norte. Segundo o parlamentar, a atividade pode representar uma oportunidade para reduzir desigualdades históricas na Amazônia e impulsionar o desenvolvimento econômico do estado que ele representa. E o Senado deve analisar um projeto de lei que permite a utilização de créditos e direitos creditórios para quitar dívidas entre a União, estados e municípios e contribuintes. A medida pretende dar mais eficiência à gestão de créditos públicos e facilitar a solução de pendências financeiras entre o poder público e os contribuintes. Repórter Alexandre Campos.
3: O mecanismo previsto no projeto é simples. O particular, pessoa física ou jurídica que tiver um direito líquido e certo para receber da União como precatório federal ou crédito de tributo federal reconhecido, poderá receber autorização federal para usá-lo para quitar ou amortizar uma dívida que tem com estados, Distrito Federal ou municípios. As prefeituras e os governos estaduais, por sua vez, poderão usar esses créditos dos particulares para pagarem ou reduzirem suas dívidas com o governo federal. Essa triangulação, segundo o autor do projeto, o senador Alan Rick, do Republicanos do Acre, vai facilitar o pagamento de dívidas.
5: A ideia é dar utilidade econômica a créditos que já existem e permitir que eles sejam usados para resolver passivos públicos de forma mais eficiente.
3: Alan Rick lembrou ainda que os estados, o Distrito Federal e os municípios poderão limitar o uso desse mecanismo, considerando os contribuintes que dificilmente pagariam suas dívidas com esses entes.
19: Com trabalhos técnicos de Josivaldo Souza, o Jornal do Senado fica por aqui. Acompanhe agora as notícias do Tribunal de Contas da União e da Câmara dos Deputados. Boa noite e bom fim de semana.
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7: O Tribunal de Contas da União avaliou o sistema de concessão automática de benefícios do Instituto Nacional de Seguridade Social, o INSS. A ferramenta foi criada para agilizar a análise dos pedidos e reduzir o tempo de espera dos segurados. A fiscalização apontou avanços na automação, mas também que os resultados esperados ainda não foram alcançados. Um dos problemas é que a fila de espera e o tempo de análise continuam sendo desafios para o INSS. A auditoria identificou o uso de sistemas antigos, falta de pessoal e dificuldades para ampliar o número de benefícios concedidos de forma automática. O TCU fez recomendações para aumentar a segurança das análises automáticas e melhorar o atendimento ao cidadão. Saiba mais em tcu.gov.br.
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8: Câmara facilita o acesso de garis ao banheiro durante o período de serviço.
9: Projeto que proíbe atenuante em crimes de violência sexual vai a plenário.
8: Salvador poderá ser a sede simbólica do governo federal no dia 2 de julho.
9: Boa noite. Os deputados aprovaram um projeto que transfere simbolicamente a sede do governo federal para Salvador no dia 2 de julho. Agora o texto será analisado pelo Senado, como informa a repórter Daniele Lessa.
26: A Câmara dos Deputados aprovou o projeto que estabelece a transferência simbólica e temporária da sede do governo federal para a cidade de Salvador, capital da Bahia, no dia 2 de julho de cada ano. O 2 de julho é o principal feriado estadual da Bahia, celebrando a consolidação da independência do Brasil com a expulsão definitiva das tropas portuguesas de Salvador em 1823, em lutas que tiveram a participação de figuras históricas como Maria Quitéria, jovem que se disfarçou de homem, ingressou no exército para lutar pela independência, mostrando grande habilidade no combate. Pelo texto aprovado, apresentado pelo deputado Léo Prates, da Bahia, a sede do governo federal será transferida simbolicamente para Salvador nessa data, em homenagem às celebrações da independência. A medida terá caráter simbólico e não interrompe o funcionamento normal das instituições em Brasília. Relator da proposta, o deputado Gabriel Nunes, do PSD baiano, destacou que a independência brasileira não se limitou a um único episódio, tendo a Bahia um papel central nesse processo, especialmente no Recôncavo baiano, que serviu como base de organização das forças que lutaram contra o domínio português após a proclamação da independência em 7 de setembro.
27: Naturalmente, o 7 de setembro de 1822
1: é de grande valia, de grande importância, representa o grito de independência do nosso país, mas ainda havia grande dificuldade na consolidação em diversas localidades e nosso Estado teve um papel preponderante para essa consolidação, principalmente no nosso Recôncavo Baiano.
26: O deputado Kim Kataguiri, do Missão de São Paulo, se manifestou contra a votação do projeto, argumentando que existem temas de maior relevância para serem aprovados no plenário da Câmara.
2: Está muito caro o Congresso para fazer esse trabalho, para ficar decidindo sobre esse tipo de pauta. Sinceramente, vossas excelências acham que não há matéria mais importante, que essa é a prioridade para ser levado para o plenário, que não poderia aprovar numa comissão?
26: O projeto, que estabelece a transferência simbólica da sede do governo federal para Salvador no dia 2 de julho, agora será analisado pelo Senado. Da Rádio Câmara de Brasília, Daniele Lessa.
14: Direitos Humanos.
15: Clarissa Tércio, do PP de Pernambuco, critica a participação de crianças na última edição da Parada do Orgulho LGBT+, em São Paulo. A parlamentar argumenta que o evento possui conteúdo estritamente adulto e inadequado para menores de idade.
9: Segundo Clarissa Tércio, a infância está sendo utilizada como instrumento de militância ideológica por meio de financiamento público a entidades do setor. A deputada também acusa políticos da esquerda de realizar campanha eleitoral antecipada no evento.
14: Segurança Pública.
15: Os deputados aprovaram um projeto que proíbe atenuantes em crimes de violência sexual. Saiba mais sobre a proposta, que está pronta para entrar na pauta do plenário, na reportagem de Maria Neves.
16: A Comissão de Constituição e Justiça aprovou o projeto da deputada Laura Carneiro, do PSD do Rio de Janeiro, que proíbe a redução de pena para crimes sexuais, independente da idade do agressor. A proposta também veda a diminuição do prazo de prescrição de crimes de natureza sexual. O projeto ainda será votado pelo plenário. Atualmente, a legislação determina que nos casos de violência sexual cometidos por menores de 21 anos no momento da agressão e de maiores de 70 anos quando for proferida a sentença, a pena pode ser reduzida à metade. O tempo de prescrição também cai pela metade nessas mesmas circunstâncias. Uma lei que entrou em vigor no ano passado, também sugerida por Laura Carneiro, proíbe a redução de pena e de prazo de prescrição caso a vítima de violência sexual seja mulher. O objetivo do projeto aprovado é estender essa vedação a todos os crimes sexuais. O relator, deputado Ricardo Aires, do Republicanos do Tocantins, afirma que, embora a violência sexual afete, na grande maioria dos casos, mulheres e meninas, homens e meninos também podem ser vítimas e merecem igual proteção do Estado.
17: Nós vemos uma escalada no país de crimes sexuais. Acontece cotidianamente fatos lamentáveis, de maneira que, ao tirarmos das circunstâncias de atuação, de atenuação de pena e também no que diz respeito à redução dos prazos prescricionais, os praticantes desses crimes, nós vamos estar, de certa forma, colaborando com uma justiça que seja eficiente, que seja célere.
16: Com a mudança, todos os agressores sexuais ficarão sujeitos ao cumprimento integral da pena. O aumento do prazo de prescrição do crime também é importante, como explica Ricardo Aires, porque a justiça passa a ter mais tempo para investigar os casos. Da Rádio Câmara de Brasília, Maria Neves.
9: Otone de Paula, do PSD do Rio de Janeiro, apresentou o projeto que prevê o aumento das penas para crimes contra a dignidade sexual de crianças e adolescentes quando praticados por ministros religiosos ou pessoas que exerçam funções equivalentes.
15: O deputado entende que a posição de liderança espiritual aumenta a gravidade dos delitos por causa da relação de confiança estabelecida com as vítimas e suas famílias. Para Otone de Paula, é necessário adotar punições mais rigorosas para coibir esse tipo de violência.
9: Dr. Jaziel, do PL do Ceará, celebra o avanço da proposta que reduz a maioridade penal para 16 anos. No entendimento do deputado, a medida atende a um clamor da sociedade que quer o combate à impunidade.
15: De acordo com o Dr. Jaziel, a legislação atual serve de proteção para criminosos que atuam a serviço de facções, valendo-se da menoridade. O parlamentar espera que a matéria avance com urgência na comissão especial e no plenário da Câmara.
14: Meio ambiente.
9: Chico Alencar, do PSOL do Rio de Janeiro, denuncia ameaças sofridas por moradores da Serra da Chapadinha, na Bahia, que atuam na defesa do meio ambiente. Ele alega que as vítimas enfrentam intimidações relacionadas à especulação imobiliária e à exploração mineral.
15: O parlamentar cobra providências das autoridades para garantir a segurança dos defensores socioambientais e a preservação da área ameaçada. Chico Alencar afirma que vai acompanhar o caso para assegurar a proteção das pessoas envolvidas e dos direitos das comunidades locais.
14: Educação.
9: Proposta regulamenta o uso de uma terapia específica para o acompanhamento de pessoas com autismo. A repórter Sofia Peçanha tem os detalhes da regulamentação que está sendo analisada pelas comissões da Câmara.
10: A Comissão do Trabalho aprovou o projeto que estabelece critérios para a utilização da terapia baseada na análise do comportamento aplicada, conhecida como ABA. A proposta busca regulamentar a atuação de profissionais da saúde e da educação que utilizam a técnica, principalmente no acompanhamento de pessoas com transtorno do espectro autista. O objetivo é desenvolver habilidade de comunicação, socialização e autonomia, garantindo mais segurança e qualidade no atendimento, como afirma a deputada Flávia Moraes, relatora na comissão.
11: E a intenção do projeto é justamente regulamentar, criar critérios, definir nível de qualificação, de capacitação para que os profissionais apliquem essa técnica. Porque, na verdade, no meio disso a gente tem aqueles que não estão preparados e pela falta de conhecimento, de preparo, acaba comprometendo, ao invés de ajudar, compromete aí a saúde, o desenvolvimento dessa criança, dessa pessoa.
10: A ABA é uma abordagem baseada na ciência do comportamento, que utiliza métodos estruturados e reforço positivo para estimular o aprendizado e a adaptação do paciente. Pelo texto, a terapia poderá ser aplicada por profissionais das áreas de saúde e educação, desde que sejam graduados ou pós-graduados em análise do comportamento aplicada. Segundo a relatora, a definição de critérios mínimos de formação é essencial para evitar atendimentos inadequados e proteger os pacientes.
11: Então, por isso, a necessidade da definição aí, desses critérios, das exigências de escolaridade, formação para esse profissional, para que a gente possa garantir mais segurança nesse tratamento, na aplicação dessa terapia.
10: A proposta também prevê que estagiários e acompanhantes terapêuticos atuem sob supervisão de profissionais qualificados. A expectativa, segundo Flávia Moraes, é ampliar o acesso ao tratamento em todo o país, com mais profissionais capacitados e maior cobertura nos municípios. Para ser aprovado, o projeto que estabelece critérios para a utilização da terapia baseada na análise do comportamento aplicada precisa ser analisado por mais 3 comissões, seguindo agora para a Comissão de Educação. Da Rádio Câmara de Brasília, Sofia Peçanha.
14: Justiça.
15: Adriana Ventura, do Novo de São Paulo, defende decreto legislativo contra medidas federais que regulam as redes. A deputada classifica os normativos do Executivo como censura explícita e tentativa de cerceamento à liberdade de expressão e da imprensa.
9: Adriana Ventura também sugere a votação da proposta que acaba com o foro privilegiado. A parlamentar defende que todos os cidadãos e autoridades respondam sob as mesmas regras da justiça comum.
15: Na opinião de Reymond, do PT do Rio de Janeiro, as denúncias sobre uma suposta operação financeira ilegal envolvendo o filme sobre a biografia de Jair Bolsonaro aumentaram a rejeição à família. Segundo ele, os recursos para o filme seriam de fundo de previdência dos servidores fluminenses.
9: Para Reymond, as acusações configuram crime de evasão de divisas e ato de lesa pátria, agravados pelo envio de relatórios confidenciais do país à autoridade estrangeiras. Ele pede que a Procuradoria-Geral da República adote medidas severas diante desses fatos.
14: Eleições.
15: Bom Gás, do PT do Rio Grande do Sul, questiona a decisão do Tribunal Superior Eleitoral que suspendeu a divulgação de uma pesquisa de opinião sobre a eleição para a presidência da República. O parlamentar menciona que entidades do setor consideram a suspensão inconstitucional.
9: Bom Gás explica que o levantamento abordava a reação popular diante de denúncias de repasses financeiros milionários envolvendo o Banco Master e o filme sobre Jair Bolsonaro. Para ele, as investigações sobre a suposta fraude financeira desgastaram a imagem da oposição.
14: Economia.
15: O prazo de responsabilidade de construtoras por imóveis entregues pode aumentar. É o que prevê projeto em debate no Congresso, como informa o repórter Luiz Cláudio Canuto.
4: O prazo de responsabilidade das empreiteiras por obras entregues pode aumentar, beneficiando os proprietários de imóveis. É o que prevê uma proposta em discussão no Congresso. O texto já foi aprovado pela Câmara e aguarda a votação no Senado. Pelo projeto aprovado até o momento, o Código Civil será alterado de forma a ser ampliado de 5 para 10 anos o prazo máximo em que o empreiteiro é responsável pela segurança e estabilidade das obras. Os prazos de garantia deverão variar conforme o tipo de defeito encontrado na obra e começarão a valer a partir da entrega do imóvel, da conclusão da obra ou da emissão do auto de conclusão, o que ocorrer primeiro. O relator do projeto na Comissão de Constituição e Justiça da Câmara, deputado Toninho Vantcher, do PP do Paraná, propôs diferenciar os vícios e defeitos encontrados a fim de estabelecer prazos de garantia e prescrição diferentes, seguindo o modelo do direito espanhol. O prazo aumenta de 5 para 10 anos para problemas na estrutura ou na fundação que comprometam a segurança da construção. Aumenta de 3 para 5 anos para defeitos em partes da obra ou nas instalações que impeçam o uso do imóvel. E de 1 para 2 anos para defeitos de acabamento, como pintura, pisos e equipamentos instalados. Toninho Vantcher explica o alcance do projeto.
12: Ele vem trazer uma segurança maior para quem compra o imóvel. Você que vai comprar um imóvel, você vai ter uma garantia de 10 anos da estrutura, né, que é aplicada para você construir uma casa. Então, hoje é 5 anos, então você vai ter 10 anos se acontecer algum problema, algum episódio por falha da construção, você tem direito de recorrer e a empresa tem que sanar esse erro. E nós relatamos esse projeto e fizemos realmente um relatório que atende o interesse tanto das construtoras como também daquele que compra o imóvel. Aquele que compra, ele tem que ter certeza que está comprando um imóvel em condições. E para isso ele terá 10 anos para poder reclamar caso ocorra alguma falha construtiva do imóvel.
4: O texto também prevê o direito do proprietário de pedir o cancelamento do contrato dentro do prazo de 1 ano, a partir do início da garantia. Mesmo nesses casos, o empreiteiro continua responsável pelos consertos durante o período de garantia. Por outro lado, a proposta aprovada na Câmara estabelece que a construtora ou o empreiteiro não será responsável se o imóvel não receber manutenção adequada ou forem feitas reformas que mudem a estrutura original da construção. O projeto foi apresentado pelo deputado Celso Russomano, do Republicanos, de São Paulo. Para virar lei, precisa ser aprovado pela Câmara e pelo Senado. Da Rádio Câmara de Brasília, Luiz Cláudio Canuto.
14: Relações Exteriores.
9: Jandira Fegali, do PCdoB do Rio de Janeiro, relata os resultados de uma missão nos Estados Unidos para tratar de economia e segurança nacional. A deputada cita a entrega de documentos contrários à imposição de tarifas comerciais contra o Brasil e em defesa da soberania do PIX.
15: Jandira Fegali acrescenta que a comitiva também pediu a investigação de uma suposta lavagem de dinheiro envolvendo empresários e membros da família Bolsonaro. Ela informa que foram apresentadas provas de remessas financeiras irregulares destinadas a um fundo no Texas.
14: Trabalho.
9: Câmara aprovou proposta que facilita o acesso de garis ao banheiro durante o serviço. O repórter José Carlos Oliveira explica como isso será feito.
0: As comissões da Câmara dos Deputados aprovaram o projeto de lei que garante ao trabalhador que exerce suas atividades ao ar livre o acesso gratuito a banheiros durante o serviço. A medida beneficia, por exemplo, os garis e os jardineiros. A proposta partiu do deputado Gilberto Abramos, do Republicanos de Minas Gerais, e prevê que o empregador cumpra a medida por meio da instalação de banheiros químicos nos locais de trabalho ao ar livre, ou faça parceria com outros empreendimentos que tenham banheiros disponíveis. O texto também garante o acesso desses trabalhadores a banheiros instalados em prédios públicos e privados. O relator na Comissão do Trabalho, o deputado Sérgio Silva, do Republicanos de Pernambuco, regulamentou esse ponto.
13: A legislação brasileira deve criar condições para o trabalho de todos que sejam dignos. Em relação aos estabelecimentos comerciais, como esses estabelecimentos são privados, entendemos que é necessário que o acesso seja condicionado as exigências próprias do estabelecimento, porque a entrada de pessoas traz questões relativas à segurança e à retribuição pelo uso do espaço.
0: O deputado Sérgio Silva explica agora o acesso aos prédios públicos.
13: Quanto aos prédios de órgãos públicos, deve ser observado as condições de acesso ao prédio, como a emissão de identificação, por exemplo. No mais, pretendemos incorporar ao projeto a previsão de que o próprio empregador deva articular na gestão do seu empreendimento forma de assegurar que os trabalhadores tenham acesso às instalações sanitárias.
0: Outra alteração do relator foi garantir a inclusão dessas regras na CLT, Consolidação das Leis do Trabalho. O texto também foi aprovado na Comissão de Constituição e Justiça e segue para análise do Senado, sem necessidade de votação no plenário da Câmara. Da Rádio Câmara de Brasília, José Carlos Oliveira.
14: Transportes.
15: Beto Preto, do PSD do Paraná, informa a criação de uma subcomissão para acompanhar o fim da concessão da Malha Ferroviária Sul, prevista para 2027. Ele acredita que o tema exige ampla discussão diante dos impactos para os municípios atravessados pelos trilhos.
9: Beto Preto defende o debate de alternativas que ampliem a segurança nas passagens de nível e melhorem a convivência entre a operação ferroviária e o trânsito urbano. Ele diz que é preciso construir soluções que atendam tanto à população quanto à logística do transporte ferroviário.
15: Cobalcini, do MDB, defende a concessão de importantes rodovias federais em Santa Catarina como alternativa para acelerar investimentos em infraestrutura. Na visão do deputado, a falta de recursos públicos tem dificultado a execução de obras estratégicas para o Estado.
9: Cobalcini afirma que a duplicação de trechos como as BRs 282, 470 e 153 são fundamentais para melhorar a segurança nas estradas e garantir mais eficiência no escoamento da produção catarinense rumo aos portos da região.
15: Termina agora o jornal Câmara dos Deputados, produzido pela Rádio Câmara, com trabalhos técnicos de Wellington Teles e apresentação de Luciana Vieira e Ana Raquel Macedo. Boa noite.
9: A Voz do Brasil está de volta na segunda-feira. Uma boa noite e um bom fim de semana.
14: 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Boa noite.

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1: Pronto, começou, né? Começou. E olha aí, pessoal, sextou e a gente está por aqui, hein? Boa noite! Boa noite, Santa Bárbara do Sul e região. Estamos começando mais um Sertanejão da Blau. Hoje, 12 de junho do ano de 2026. Então, bora lá, né? Aqui na 97.9 FM, a partir de agora, as mais belas canções sertanejas, né? Já vamos aí chegando, mexendo nos cadernos e aí você sabe como é que funciona, somente as credenciadas, né? Somente aquelas pancadas, aquelas modas bonitas aí que mexe com o coração da gente, né? 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E eu sou o Jorge Costa, amigo de vocês, comunicando a partir de agora, assumindo o painel, convidando você, fica ligado e nos ajude a fazer a programação. 20 com 4, hein? Sextou! Bora lá! Vamos que vamos, é eu daqui, vocês daí, juntos fazendo a programação. E para começar bonito, Silva Neto e Matarazzo, também com Jean e Jefferson cantando aí, fazendo um costado, que maravilha, Quarto Vizinho. E depois... Depois vem o... Olha aí, já vamos abrir o baú da música sertaneja, hein? Depois vem Pedro Bento e Zé da Estrada, Paraguaia!

0: Maravilha, bom demais, hein? Pedro Bento e Zé da Estrada aqui nos Modão Sertanejo da Blau, do baú da música sertaneja em Paraguaia, coisa linda, 20 com 11 agora! Show de bola, maravilha, hein? Maravilha, bom demais. E a gente segue por aqui com as modas sertanejas, agradecendo o carinho dessa audiência maravilhosa. Eu teria que chamar o intervalo, mas eu nem vou chamar o intervalo, hein? Eu nem vou chamar o intervalo. Nós vamos pra Panambi agora, gente, e temos a satisfação de receber um áudio aqui, ó, de um talentaço, né? Um talento raiz aí, que é o nosso amigo Arnaldo, né? Do grupo Companhia Tropical. Olha só que legal, o Arnaldo fez questão de mandar um áudio pra nós aqui pra confirmar essa audiência maravilhosa. Tá ouvindo o programa lá em Panambi, né? Cheque, maravilha. Meu amigo Arnaldo. Alô, Panambi, alguém na escuta? Câmbio. Boa noite, Arnaldo.
1: Boa noite, meu amigo Jorge Costa. Estamos aí escutando teu programa, é o Arnaldo aqui da Companhia Tropical aqui de Panambi. Todo dia eu escuto teu programa aí, que é música boa aí, né? Música antiga, gostosa de ouvir. E quero mandar um abraço então pro meu amigo Fernando Lírio aí, o Fernandão, o Zé Lírio, o Pinheiro, nosso amigo Mindão, hein, pessoal, grandes amigos nossos aí de Santa Bárbara. Um dia tocar a piscina do Christy Ralph. Valeu, meu amigo, obrigado sempre.

0: Eita, aí que eu me refiro, hein? Aí que eu me refiro, mudão de fundamento aí, dos cadernos do meu amigo Arnaldo lá de Panambi, né? Que mandou um áudio aqui pra nós e que legal, né, Arnaldo? Que você lembrou dos nossos lendários aqui, né? Deixar um abraço pros nossos lendários aqui de Santa Bárbara. Fernandão Lírio, Mindão, Zé Lírio, Pinheiro Branco, que maravilha, né, Che? Eu falei, né, o Arnaldo é um talento raiz aí, né, Che, que não afrouxa nem no lançante, né, Che, que beleza. Valeu, Arnaldo, baita abraço aí, 20:17, agora a gente faz um intervalo e volta já com a sequência do programa.
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0: É isso aí, seguimos aqui agora com a nossa reflexão. Tá na hora dos pode-se aqui no programa, né? E hoje dizendo o seguinte: liberte-se do medo. Repito, liberte-se do medo. Afaste de si o medo. Você não está abandonado, como se fosse uma folha solta levada pelo vento. Você tem um pai que é o seu próprio criador. Ele o fez à sua imagem, imprimindo-lhe a sua vida, que é eterna, como a sua é eterna. Desde o dia em que você começou a existir, está vinculado ao seu Criador. Por ele assistido, por ele guiado. Então saiba que o amor de Deus por você é infinito e não permitirá que se desgarre, se perca, nem que fique ao léu como se estivesse só. Então, meu amigo e minha amiga, pense e repita sempre na intimidade da sua alma: Deus me envolve em cada instante com o manto da sua proteção. Legal, né? Isso, forte abraço, vamos lá, vamos com fé sempre, com muita esperança. É o que eu digo, lá em cima tem alguém que olha, tem alguém que zela por nós, né? Maravilha. Bom, dando seguimento aqui ao programa, ontem eu vou ter que pagar um débito agora, né, Che? Ontem até pedi desculpas, né, pra ele, porque eu fechei o programa e quando eu fechei o programa eu fui fazer um balanço, puxa vida, ficou o modão dos cadernos do Emir pra trás, né, que barbaridade. Aí imediatamente eu pedi desculpas pra ele e falei que hoje eu pagaria o débito já nas aberturas aí do programa, né, Che? Então, meu amigo Emir, ele já tá dando boa noite aqui pra nós, hein? E não, nem abriu os cadernos aqui porque eu sei que ele tá aguardando, né? Mas pode abrir. Pode abrir os cadernos aí, Emir. Vai que vai, né? Isso aí. Boa noite, meu amigo. Um abraço, Emir. Ele deve estar aguardando. Eu fiquei de pagar o débito, então. Vamos lá, Emir. Promessa é dívida, né? É trato de tropeiro, hein? Grande Emir Marques, um abração, meu amigo. Bom final de semana pra você. Osvaldo Montenegro, metade.

0: que a força do medo que tenho não me impeça de ver o que anseio. Que a morte de tudo em que acredito não me tape os ouvidos e a boca. Porque metade de mim é o que eu grito, mas a outra metade é silêncio. Que a música que ouço ao longe seja linda, ainda que tristeza. Que a mulher que eu amo seja para sempre amada, mesmo que distante. Porque metade de mim é partida, mas a outra metade é saudade. Que as palavras que eu falo não sejam ouvidas como prece e nem repetidas com fervor. Apenas respeitadas, como a única coisa que resta um homem inundado de sentimentos. Porque metade de mim é o que ouço, mas a outra metade é o que calo. Que essa minha vontade de ir embora se transforme na calma e na paz que eu mereço. Que essa tensão que me corrói por dentro seja um dia recompensada. Que o espelho reflita em meu rosto um doce sorriso que eu me lembro ter dado na infância. Porque metade de mim é a lembrança do que fui, mas a outra metade não sei. Que não seja preciso mais do que uma simples alegria para me fazer aquietar o espírito. E que o teu silêncio me fale cada vez mais. Porque metade de mim é abrigo, mas a outra metade é cansaço. Que a arte nos aponte uma resposta, mesmo que ela não saiba. E que ninguém a tente complicar, porque é preciso simplicidade para fazê-la florescer. Porque metade de mim é a plateia, a outra metade é a canção. E que a minha loucura seja perdoada, porque metade de mim é amor e a outra metade também.
1: Que maravilha, tá aí, show de bola, né? Show de bola dos cadernos aí do Emílio, então. E olha, as coisas, nada acontece por acaso, hein? É, eu acho que ficou para essa data especial aqui, meu amigo Emir, que é o Dia dos Namorados. Hoje, dia 12 de junho, é o Dia dos Namorados. É, que legal, né? Então, nós queremos cumprimentar aqui, queremos fazer uma saudação, deixar o nosso abração carinhoso aqui a todos os casais e namorados aí da nossa Santa City, né? Do nosso interior, da nossa grande região, né? Do nosso estadão gaúcho, do nosso Brasil, do nosso mundão afora, né? Que maravilha! Que data especial, né? É só carinho, é só amor, é só love, minha nossa aqui, Tendel. Minha namorada. Hoje é dia dos namorados e o nosso programa fica dedicado, então, a todos, né? E deixa eu mandar um abração, vou mandar uma música agora, né, Xê? Deixa eu mandar um abração aqui pra minha eterna, né? Abro um parênteses aqui agora, né? Pra minha eterna namorada, que é a minha esposa Yolanda, que inclusive tá no volume 12, tá curtindo aí os modão sertanejo da Blau, que é nosso ouvinte número 1 aí, né, Xê? Então, homenageando ela, estamos homenageando aí também, né? A todas as namoradas, a todos os namorados, né? A todos os casais apaixonados, que maravilha, né? O amor é lindo, né, meu amigo? Então, vamos lá, ó. Newton César chegando com um hino aí dos namorados, né? A namorada que sonhei!

0: Newton César, a namorada que sonhei, 20 horas e 29 minutos, é os modão sertanejo da Blau. Agora a gente faz uma pausa e rapidão, voltamos já com a sequência do programa.
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0: É isso aí, voltamos com a sequência aqui falando diretamente dos nossos estúdios na Coronel Vitor do Moncel, 17h56, são 20 horas e 31 minutos, né? 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
0: Não... 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
0: É, meus amigos, e agora é o seguinte, hein? Agora um time para informação para você que tá ligado. Em jogo elétrico, Canadá e Bósnia abrem o grupo B com um empate em Toronto. O jogo que abriu o segundo dia de Copa do Mundo terminou em um empate em 1 a 1. Acordo com o Irã está muito próximo e a assinatura pode ocorrer nos próximos dias. termos incluem a reabertura do Estreito de Hormuz e o levantamento do bloqueio aos portos iranianos, diz autoridade dos Estados Unidos.

0: 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Ouvimos aí com Teodoro Sampaio. São 20 horas e 38 minutos agora.
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0: Voltamos, é o Sertanejão da Blau aqui pela 97.9 FM, nessa noite maravilhosa, sextou, hoje 12 de junho do ano de 2026. Só as melhores, só a seleção, hein? É, só modão coisa boa no seu rádio.

0: E vai um abração aí, meu amigo Vitor Lima, tá na sintonia do programa, tá na Blau, tá legal, já tá dando boa noite pra gente aqui e mexendo com a pecuária aí também, hein? Brincadeira de fundamento, hein, meu amigo Vitor Lima! Vamos lá então, hein? Vamos lá, Eu tá chegando um áudio aqui pra nós, ó. Alô, Agropecuária Netos, alguém na escuta, câmbio? Meu amigo Celso mandou um áudio pra nós aqui. Boa noite, Celso.
1: Boa noite, Jorge Costa. É Celso da Agropecuária Netos, Passo da Palmeira. Roda pra nós aí a música Cada Qual Tem Seu Valor, com Juliano e Jardel. Se for atendido, agradeço.
0: Valeu, Celso, grande abraço aí, meu amigo Celso Weirich. Também já temos um B de Lima aqui na sintonia, meu grande amigo Jair. Um abraço, Jair, e boa noite, meu amigo.
2: Boa noite, meu amigo Jorge Costa. Jorge Costa, eu gostaria que tu rodasse pra mim a música Taça da Dor. Se for atendido, te agradeço aí, meu amigo. Eu acho que é com Pedro Benza da Estrada, né? Podia rodar pra mim aí, meu amigo Jorge.
0: Com certeza. Já vamos meter bala aí, tá bom, Jair? Forte abraço, o Mirinho tá com a gente também, tá abrindo os cadernos aqui. Boa noite, Costa, roda pra nós aí, Ronaldo Viola e João Carvalho, Rainha do Meu Destino. E manda um abraço aí pro Emir e pro Castor, que essa hora eles ainda não estão dormindo, hein? Olha, o Emir eu tenho certeza, mas o Castor eu acho que não aguentou o tranco, hein? Que olha agora, vai ser 15 pra... O Castor, não sei, tio. O Castor, eu acho que já tá. O Castor já deve estar roncando, menino. Mas beleza. Bem tranquilo. Amanhã alguém conta pra ele, né? Que tu mandou um abraço. Tá bom, Mirinho? Tamo junto, hein? Nosso campeão de rodeio aí. Também tá na audiência do programa? Tá na sintonia do programa. Minha amiga Carol tá dando boa noite aqui pra nós. Boa noite, meu amigo. Toca aí pra mim curtir a música Saudade Proibida. Se for atendido, agradeço. E... Olha só, agora aconteceu uma coisa engraçada aqui, ó. A Carol mandou uma foto com uma mesa, em cima de uma mesa. 1, 2, 3, 4, 5, 6, 7, 8 pendrive. 8 pendrive de música. Mas ela, olha o que ela colocou aqui, que legal, ó. Olha aí, ó. Eu não quero escutar isso, eu quero escutar a Blau. Olha só que maravilha, né? Uma honra pra nós, Carol. E é isso aí, né, Chico? Não tem. Pode gravar, porque gravar em pendrive, não, né? Não desfazendo, mas Mamotão, que nem diz o Robson, Modão Sertanejo é na Blau, é com Jorge Costa. Beleza, Carol, obrigado, minha amiga, forte abraço aí pra você, hein? Bom final de semana e vamos que vamos então. O Diego, não posso esquecer do Diego, né? Hoje é o aniversário da Stephanie e a família tá reunida, inclusive, diga-se de passagem, né, Che? Isso, aniversário da Stephanie, né? Então, meu amigo Diego mandou áudio pra nós. Boa noite, Diego.
3: Boa noite, tio Jorge Costa. Que é uma música do Zezé de Camargo Luciano, fã de vida, e Marco Bellucci, domingo de manhã. Tá bom, tio Jorge Costa? A Stephanie tá de aniversário de hoje, tio Jorge Costa. Tá eu, meu pai, o Pablo, Stephanie... O Moro,
4: a Vanessa, do dia dos namorados,
3: tio Jorge Costa. Parabéns, Jorge Costa. Tudo é bom. Eu gosto muito de você, Jorge Costa. Tá bom?
4: Meu parente.
3: Jorge Costa. Meu tio Jorge Costa. Boa noite. Deus abençoe a tua família, tá? Fique com Deus. Hoje é sexta, né, tio Jorge Costa? Capaz que não vou comer o xizinho do Beto, do Big, né, Jorge Costa? Sextou.
0: É isso aí, Diegão, sextou. É só alegria, né? Grande abraço. Ai, daqui a pouquinho vem um xizinho, hein? Ah, que legal. Abafa o caso aí, senão a barriga já começa a roncar, né, Che? Já começa a dar sinal aí. Um abração, Diego, para você e para a família toda aí. Obrigado pela companhia e vamos que vamos então, hein? É só modão sertanejo, coisa boa no seu rádio, a hora certa, 20 horas 45 minutos agora.

0: Renan e Raí dos cadernos do Jair, hein? Do Jair B. de Lima. Ouvimos aí a Taça da Dor, são 20 horas e 55 minutos. Hoje o programa saudando aqui, né? A todos os casais e namorados pela passagem do seu dia. Hoje é o dia dos namorados.
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2: Realmente. E uma delas foi cantar ao lado do rei.
1: E a coisa foi mais ou menos assim.

0: Olha aí, Chitão e Chororó, aqui na frequência certa do seu rádio, de coração para coração. Aguenta, né? O programa tá num romantismo hoje, eu vou te contar uma coisa. 21 horas, a gente vai pro intervalo e volta já.
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1: É, seguimos aqui então, hein? Seguimos aqui com o Sertanejão da Blau nessa noite de sexta-feira, sextou, hoje 12 de junho do ano de 2026, e o bicho tá pegando por aqui, né? Com os modão de fundamento aí, né, meu amigo? Vamos combinar, aqui é a frequência certa do seu rádio e o nosso programa sempre bem acompanhado, bem assessorado aqui, né? 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
1: É, meus amigos, e seguindo por aqui, quero mandar um grande abraço, tá na audiência do programa aqui no bairro Aparecido, meu amigo Valdir, ele ligou, abriu os cadernos aí, pediu a música Minha Namorada, com o Antônio Marcos, né? Ou é Antônio Marcos ou é Vanderlei Cardoso, essa que você me falou aí, Valdir, nós já vamos catar ela aí e já temos atracando.